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3: Charles New, botou a mão.
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0: Zé Henrique e Gabriel.
1: Obrigado, Dani Danilo. Bom demais.
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0: Obrigado, gente.
1: Valeu, tio Celso.
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1: Olha ela aí.
2: Olha ela aí. Me olhando, perguntou se ainda gosto. 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
3: Que é o Bruno
4: e o Marrone.
3: Nós também estamos aqui com vocês.
1: Beijo de

0: a sorte de bênçãos do mundo.
1: 22 horas e 13 minutos.
2: Boa noite.
3: Tá, Simone, vem cá. Quero ter uma palavrinha séria com você.

0: Lindo demais!
1: Gostaram? Gostaram?
2: Você põe e deixa. E deixa.

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1: Vai cantar bonito assim lá longe. Zezé de Camargo.

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2: Vamos botar pra quebrar agora, hein? Fica à vontade, pode ir pro lado, pro outro, pra trás, pra frente. Só não vale ficar parado, beleza?
3: Que delícia!
2: Bora lá!

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0: Quem gostou faz barulho de São Paulo.
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0: 22h45.
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2: O nome dela é Flash, hein?

0: Clã Americano, Matheus Vargas.
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0: Matheus e Cauã.
1: Cara, que moda boa, sensacional.
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0: Entrei no carro e fui embora. Porque de bobo, meu amigo, eu só tenho a cara e o jeitinho de andar, viu?
1: 23 horas e 16 minutos.
2: Boa noite.

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1: 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Você manda mensagem toda

0: 23h36.
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2: AM Thiago, Leite Romário, que música.

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1: Rapaz!
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1: Jorge Matheus,
2: Paulinho Natan.

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0: gente.
1: Obrigado, meu irmãozinho.
2: Deus abençoe vocês, viu?
0: Obrigado, gente. Parabéns. Parabéns,
1: Generelo. Obrigado por tudo que vocês fazem na nossa carreira.
2: Valeu, meu irmão.
0: Tamo junto.
1: Valeu, Fortaleza. Tamo junto. Bota a mãozinha nesse time, faz barulho aí.
3: Bom demais.
0: Obrigado, gente. Valeu, valeu.

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0: O Giovanni vai? E o Cleitinho?
1: Vai sim, rapaz. Tem umas gatas que estão vindo aí que são violentas demais da conta.

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0: alegria poder cantar com os amigos do Indústria Musical.
1: Valeu, Rafael! Valeu, os amigos da banda Essência News! Privilégio estar cantando!

0: Gente, chama... Um aplauso aqui pro nosso músico contratado na sanfona, Michel Teló.
1: Ei, Michel, grande, grande, grande.
2: Todo sanfoneiro do seis.
0: Cara, além de cantor, é músico.

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6:05, 6:05, bom dia! Estamos começando mais um programa Pampa e Querência, nesta manhãzita de segunda-feira, dia 25 de maio. E vamos começando com o Baitaca aos Campeiros e Ginetes e depois o Buenas e Mespalho é aqui junto ao Chapéu. Bom dia, boa segunda, boa semana.

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3: 6:13.
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6:15, agora 6:15, deixa eu ver a temperatura agora aqui, 12 graus a temperatura, previsão de chegarmos aos 19 graus e temos previsão de um pouco de chuva para hoje e também para amanhã. Durante a semana, né, a partir de quarta-feira, vamos ter tempo bom, sexta-feira nublado, mas segue aí tempo bom o resto da semana a partir de terça-feira. 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Eu disse Calcário RF, representante do Calcário ProSolo. 6:16, vamos trazendo André Teixeira, João Facão e depois Luiz Carlos Borges e Miguel Marques. Vou para fora.

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6:27, agora 6:27, nós voltamos com o Pampiquerense aqui pela Rádio Blau Nunes, FM 97.2. Temperatura amena nesta segunda-feira. Temos previsão de chuva para hoje e para amanhã. 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

6:40, agora 6:40, esse é o Pampa e Querência aqui pela Rádio Blau Nunes, FM 97.9. Nós voltamos mais uma vez falando para os nossos amadrinhadores. 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Agora são 6:41. Vamos trazendo Marcelo Oliveira, cruzando a Zégua no Passo, e depois o grupo Manotaço, Vaneira Campeira.

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2: Oferecimento Sicredi e Agropecuária Campeira. Governo brasileiro voltou da China sem avanços sobre as cotas de importação de carne bovina. Permanece o limite de 1 milhão e 100 mil toneladas. Até abril, os chineses utilizaram 55% da cota destinada ao Brasil. O esgotamento deve ser confirmado entre julho e agosto. E a partir daí, cargas que ultrapassarem os limites vão pagar tarifa extra de 55%. Três frigoríficos brasileiros tiveram suas habilitações retomadas também nos últimos dias. 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

6:53, agora 6:53, nós voltamos com o Pampa e Querência aqui pela Rádio Blau Nunes FM. 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

0: Bom dia, meu amigo Daltro. Bom dia, ouvintes da Rádio Balnones. Quero pedir uma música especial aí para começar a semana com o pé direito. O baile da terceira idade com os Garotos de Ouro e Ivonir Machado. E oferecer para todo mundo que está na audiência, em especial aí para os servidores da prefeitura, que estão sempre ligados no teu programa aí, sempre fazem aqueles comentários dos meus pedidos e diz, ai, para mim nada. Então vai desde o servente até o nosso prefeito Leandro aí, que também é teu ouvinte, nosso vice Paulinho, secretários, professores, os motoristas, o pessoal do Parque de Máquina, o pessoal da terceira idade, da cidade, do interior. Então, forte abraço a todos aí.
1: Essa é pra nós, minha velha.

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7 horas e 2 minutos, nós voltamos com o Pampa e Querência aqui pela Rádio Blau Nunes FM 97.9. E voltamos falando agora para os nossos amadrinhadores da segunda hora. 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Cooperar para crescer. 7 horas e 3 minutos. Vamos trazendo Analise Severo, bem gaúcha, e depois Xana Miller, Madrugada.

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7:12, agora 7:12, nós voltamos com o Pampa e Querência aqui pela Rádio Blau Nunes FM 97.9. 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Disse posto Cotripal, cooperar para crescer. 7:14, vamos trazendo Cristiano Quevedo bem na porteira.

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7 horas e 26 minutos, agora 7 horas e 26. Esse é o Pampa e Querência. Na hora do teu mate, te fazendo um costadito no início da semana, de segunda a sexta-feira, das 6 às 8. Né? E nós vamos de pé por pé, como quem dá boia pra cachorro bravo, né? E vamos indo, levando devagarzinho. 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Cooperar para crescer. 7 horas e 28. Vamos trazendo Pedro Hortaça, guitarrendo ao pé do fogo, e depois Tibúrcio da Estância, socando canjica.

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0: 7 horas e 39 minutos, deixa eu ver a temperatura aqui, vamos dar uma bispada aqui, 13 graus, temperatura podendo chegar aos 19 hoje, né, tchê? Para amanhã, terça-feira, temos previsão de chuva também, e a temperatura aí 12 graus a mínima e 18 a máxima. Quarta-feira vamos ter tempo bom, 9 graus a temperatura mínima e 18 a máxima. Quinta-feira também tempo bom, temperatura amena, sexta-feira fica nublado, sábado chove, domingo tempo bom. Não entendo, mas a temperatura aí vai ficar no máximo 22 graus, que é quinta-feira. Os outros dias, 19, 20 graus a máxima. 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Disse posto Cotripal, cooperar para crescer. 7 horas e 41 minutos, vamos trazendo mais música, vamos trazendo agora aqui, ó, Cantar é Coisa de Deus com os Monarcas, né, tia? Esses monarcas são bem bom. Tá aqui pra ti, então.
1: Eu te convido, Patrício, venha conosco cantar.

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7:53, 7:53. Nós voltamos com o Pampa e Querência já no seu finalzinho, né, Chico? No seu finalzinho. Deixa eu ver aqui a temperatura, 13 graus agora. E como sempre, no finalzinho do nosso programa, eu trago a mensagem para você pensar, para você refletir no seu dia. E a mensagem de hoje fala o seguinte: voar. Voar não é só para quem tem asas, mas também para quem tem sonhos para realizar. Então, tenha fé em Deus e corra atrás dos teus sonhos. Pense nisso. Grande abraço. Fiquem com Deus, que eu vou com Ele também. E volto, se Deus quiser, hoje às 17 horas com o Roda de Chimarrão. Tenham todos uma boa, feliz e abençoada segunda-feira. Uma boa, feliz e abençoada semana. Deixo vocês com o Leonel Gomes, Luz Ardeando.

0: Acidente com vazamento de combustível causa bloqueio total na BR-386 entre Soledade e Tio Hugo. Agora 8:02, este é o Pampa Notícias e vamos atualizando as principais informações do momento. A BR-386 está totalmente bloqueada no trecho entre Soledade e Tio Hugo, no norte do estado. Por volta das 8 horas da noite deste domingo, um caminhão trator e um semi-reboque tombou no quilômetro 237 da rodovia e o combustível vazou sobre a pista. O motorista não se feriu. O corpo de bombeiros foi acionado pelo risco de explosão na área atingida pelo combustível. Em razão do vazamento, o trânsito foi inicialmente orientado no sistema Pare e Siga no trecho. Por volta das 2:30 da manhã desta segunda-feira, a rodovia foi totalmente bloqueada entre o quilômetro 236 e o 241 para o transbordo da carga, que foi concluído por volta das 6:20. A expectativa é de que o trânsito seja parcialmente liberado nas próximas horas, mas volte a ser totalmente bloqueado posteriormente para o destombamento da carreta. Para evitar o trecho, a Polícia Rodoviária Federal sugere uma rota alternativa no sentido de Tio Hugo para Soledade. Os motoristas devem seguir pela RS-223, acessar Espumoso e prosseguir pela RS-332 até chegar em Soledade. Um homem morreu após colidir o carro contra um poste na esquina da Avenida Ipiranga com a Rua Veríssimo Rosa, no bairro Jardim Botânico, na zona leste de Porto Alegre. O acidente foi por volta das 5:00 desta segunda-feira. Ainda não há detalhes sobre o acidente que aconteceu no sentido centro-bairro. O corpo de bombeiros está no local e o condutor ainda não foi identificado. As inscrições para o Enem deste ano começam nesta segunda-feira e se estendem até o dia 5 de junho, por meio da página do participante. O valor da taxa de inscrição permanece em R$ 85,00 para candidatos que não possuem direito à isenção. O pagamento deve ser feito até 10 de junho e a quantia pode ser quitada em bancos, agências lotéricas ou aplicativos bancários, aceitando modalidades como Pix e cartão de crédito. Entre as novidades do Enem 2026 está a inscrição automática para estudantes concluintes do ensino médio da rede pública. Mesmo assim, os estudantes devem acessar o sistema do Enem para confirmar a participação e complementar informações como município onde desejam realizar as provas, a língua estrangeira escolhida e a necessidade de recursos de acessibilidade. As provas serão aplicadas em todo o país nos dias 8 e 15 de novembro. O presidente do Partido Liberal, Valdemar Costa Neto, afirmou que a decisão sobre uma eventual troca de pré-candidato à presidência da República pela sigla caberá a Jair Bolsonaro. Ele ainda afirmou que o nome de Flávio Bolsonaro está mantido, mesmo após a divulgação de áudio e mensagens que mostram que o senador pediu dinheiro ao banqueiro Daniel Vorcaro para o filme Dark Horse, obra biográfica sobre o ex-presidente Jair Bolsonaro. A manifestação se deu em meio à repercussão de que o partido teria dado um prazo de 15 dias para decidir sobre a viabilidade eleitoral de Flávio devido à sua ligação com Vorcaro, o que o presidente do Partido Liberal nega. Ele explicou que esse período é estimado pelo partido para que o presidenciável volte a crescer nas pesquisas de intenção de voto. Valdemar Costa Neto reforçou que o partido está focado na pré-campanha de Flávio Bolsonaro ao Planalto e que a candidatura está totalmente mantida. O porta-voz do Ministério das Relações Exteriores do Irã afirmou nesta segunda-feira que um certo grau de entendimento foi alcançado com os Estados Unidos em diversas questões, mas um acordo não é iminente. Segundo ele, não há nenhuma garantia de que Estados Unidos ou de que os Estados Unidos cumprirão seus compromissos. O porta-voz afirmou que o programa nuclear iraniano não faz parte das discussões nesta fase e reiterou a exigência iraniana de que a guerra termine em todas as frentes, incluindo o Líbano. O Irã busca adiar as negociações sobre os detalhes do seu programa nuclear até que seja declarado o fim formal da guerra. O secretário de Estado americano, Marco Rubio, também minimizou as expectativas de um avanço iminente para o fim da guerra. Segundo ele, os Estados Unidos darão todas as chances de sucesso à diplomacia antes de explorar alternativas, após o presidente Donald Trump ter declarado neste domingo que instruiu seus representantes a não se precipitarem em nenhum acordo com o Irã. 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
18: 8:10.
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8 horas e 15 minutos aqui na Blau Nunes. Muito bom dia, né? Estamos chegando com o programa Olho Vivo de hoje, segunda-feira, 25 de maio de 2026. Tudo bem contigo? Tudo bem? Esperamos que esteja tudo bem nesse início de semana, nessa segunda-feira. E claro, né, que o final de semana tenha sido de descanso, de encontro entre família, né? Que o final de semana tenha sido muito produtivo para você também. Segunda-feira hoje, 25 de maio de 2026. Olha, já chegamos no dia hoje, no 145º dia deste ano, gente. Faltam 220 dias ainda para a gente viver neste ano de 2026, né? Hoje, deixe-me ver aqui datas comemorativas desse 15 do mês, desse 25 de maio, melhor dizendo. Hoje aqui, a nível internacional, gente, é Dia da Toalha. Dia também do Orgulho Nerd. Dia da África. Dia Internacional do Sapateado. Hoje também, Dia Internacional das Crianças Desaparecidas. E Dia Internacional da Tireoide, tá? Comemora-se hoje a nível internacional. Aqui no Brasil, comemora-se hoje o Dia da Costureira, Dia do Massagista, Dia da Indústria, Dia Nacional da Adoção, Dia Nacional do Esporte Escolar, Dia Nacional do Respeito ao Contribuinte e Dia do Trabalhador Rural. Hoje comemora-se tudo isso nesse 25 do mês de maio. É, bastante coisa comemorando aí. Mandar o nosso abraço aí, o pessoal aí, né? O nosso trabalhador rural, né? O nosso bom dia, o nosso abraço, né? O nosso respeito ao contribuinte, Dia Nacional do Esporte Escolar. As pessoas que labutam nesta área também, o nosso respeito, o nosso abraço, né? É, Dia do Massagista, profissional que atua nesta área também, maravilha, parabéns. A minha amiga costureira, olha, gente, as pessoas às vezes não sabem, né, o que é o trabalho de uma costureira, né? Mas é um trabalho que exige muito. Pode ter certeza disso. Nosso abraço aí a todas as costureiras hoje, né, pela passagem do Dia da Costureira. Agora são 8 horas e 17 minutos aqui na Blau Nunes, em Santa Bárbara. Temperatura 14 graus neste momento. Olha, segunda-feira nós vamos chegar aos 19, 20 graus, mas teremos chuvas aí pelo caminho, né? Hoje marca a chuva pra gente aqui no caminho do dia, aí nós vamos ter chuva, tá bom? A umidade nesse momento, a umidade relativa do ar está na casa de 94%, tá bem? Neste momento a temperatura é de 14 graus em Santa Bárbara do Sul.

Nosso programa chegando nesta manhã, muito bom dia a você, obrigado pela carona, obrigado por estar conosco, né? Por tua sintonia. O jogador do Flamengo, Jorge Carrascal, nasceu em 1998, está trocando de idade no dia de hoje, né? É, hoje também troca de idade o Adenor Bach, quem sabe quem é que é o Adenor Bach? Ah, rapaz, nasceu em 1961, né? O Adenor Bach é o Tite, treinador de futebol Adenor Leonardo Bach, mais conhecido como Tite, troca de idade no dia de hoje. É, Carlos Santana, político brasileiro, também está trocando de idade no dia de hoje. É, quem mais troca de idade? Deixe-me ver rapidamente por aqui, para ter a título de ilustração do nosso programa, né? O cantor e compositor Chris Durand, ele é francês, né? Está trocando de idade no dia de hoje, né? É, trago aqui para você também que Roger Guerreiro, jogador, também troca de idade no dia de hoje. E quem mais, hein, gente? Tem bastante gente trocando de idade no dia de hoje. Para você que está de aniversário hoje, eu não sei que você está de aniversário. Parabéns, né? Parabéns, que a data seja muito, muito comemorada, tá? Com saúde, paz e muitas realizações na vida de você que está de aniversário hoje. Quem também troca de idade hoje, nasceu em 1989, é a cantora Lauana Prado. O nome dela é Maiara Lauana Pereira e Vieira do Prado, mais conhecida como Lauana Prado. Ela nasceu em 1989, no dia 25 de maio de 1989. Está trocando de idade no dia de hoje, tá bem? Hoje também, aqui deixa eu trazer para você, marca o passamento de Vadão, técnico de futebol brasileiro, que nasceu em 56. Técnico Vadão morreu em 2020, né? Osvaldo Fumeiro Alvarez, mais conhecido como Vadão, nos deixou no ano de 2020. Em 2019, a atriz, produtora e diretora brasileira nos deixava a Lady Schuker Volta Borelli Francisco de Bourbon, mais conhecida como Lady Francisco, nos deixou em 2019, ela que nasceu em 1935, tá? É a título de ilustração aqui para a gente lembrar, né, dessas pessoas que também já é aniversário de seu passamento, tá bem? Agora são 8 horas e 21 minutos aqui na Blau Nunes, muito bom dia para você, programa Olho Vivo no Ar. Um adolescente de 15 anos morreu após ser esfaqueado dentro de uma escola. O fato foi em Chapecó. Foi na madrugada de sábado, por volta das 3

horas da manhã. O caso foi na Escola de Educação Básica Tancredo de Almeida Neves, no bairro IFAP, em Chapecó, no Oeste de Santa Catarina. O estudante havia passado por cirurgia no Hospital Regional do Oeste, mas não resistiu aos ferimentos. O caso aconteceu na manhã de sexta, dia 22, durante uma discussão entre alunos no pátio da escola. Conforme as informações, o garoto foi atingido por um golpe de canivete na região do abdômen. Após a agressão, ele ainda tentou correr para o interior da unidade escolar, mas teria sido perseguido pelo autor. Equipes do Corpo de Bombeiros, SAMU, Polícia Militar e a aeronave do SAIER foram mobilizadas para o atendimento. Ainda no local, o adolescente precisou receber transfusão de sangue e sofreu uma parada cardiorrespiratória, sendo reanimado pelas equipes médicas antes de ser encaminhado em estado gravíssimo ao hospital. Segundo a Polícia Militar daquela cidade, o caso não foi tratado como um ataque planejado à escola, mas sim como uma desavença pontual entre os adolescentes que já possuíam conflitos anteriores. O suspeito, um outro garoto de 16 anos, foi apreendido e conduzido à Central Regional de Emergência. O Ministério Público de Santa Catarina pediu a internação do adolescente durante a ocorrência. Professores, funcionários aplicaram protocolos de segurança apreendidos em treinamentos de agressor ativo. As salas foram trancadas e acessos bloqueados para evitar novas vítimas. Que coisa, hein? Um jovem de 16 anos esfaqueou um de 15. E o rapaz veio a óbito. Que violência, hein? Que coisa, né? Tá louco. Dentro de uma escola, né? Que coisa. Olha, quero registrar aqui o passamento da dona Iracema da Silva Garcia no dia 22 de maio, né? A dona Iracema, que faleceu aos 74 anos, deixou enlutados os seus filhos, a Rosinete, a Ana, a Adriana, o Sidney, Renato, genros, noras, netos, bisnetos e demais familiares e amigos. Ela foi sepultada no dia 23, às 16 horas, no cemitério aqui de Santa Bárbara do Sul. Então, registramos aí o passamento da dona Iracema da Silva Garcia no dia 22, tá? Foi no dia 22 de maio. Aos familiares aí, estendemos as nossas mais sentidas condolências. Deixa eu fazer, continuando o meu rescaldo aqui. Três integrantes da mesma família são mortos a tiros em Santa Cruz do Sul. Que coisa, hein? Três pessoas da mesma família foram mortas a tiros na tarde de sexta, na localidade de Linha Saraiva, na região de Monte Alverne, interior de Santa Cruz do Sul, no Vale do Rio Pardo. As vítimas foram identificadas como Miguel Belling, de 56 anos, o filho dele, Jaime Rafael Belling, de 30 anos, e o sobrinho Diego Ismael Belling, de 33 anos. Um homem de 36 anos foi apontado como suspeito do triplo homicídio e foi preso pela Brigada Militar. Conforme as informações do 23º Batalhão de Polícia Militar, o caso teria começado após o suspeito capotar o veículo que conduzia e cair numa ribanceira na localidade. Após o acidente, equipes de patrulha rural realizaram buscas e localizaram o homem em sua residência. Durante a ação, os policiais apreenderam uma pistola que pode ter sido utilizada no crime. A Polícia Civil investiga as circunstâncias do triplo homicídio. Em depoimento inicial, o suspeito afirmou ter efetuado os disparos por engano, alegando que estava desnorteado após o acidente e acreditava que seria alvo de um assalto. No entanto, a principal linha de investigação aponta para um possível crime de vingança. Conforme apurado pelas autoridades, o suspeito desconfiava que uma das vítimas teria furtado o fumo de sua propriedade. O homem preso trabalha como agricultor e possui antecedentes criminais, incluindo registros por abigeato e outros delitos. Entre as vítimas, um dos homens havia sido detido recentemente por furto, enquanto o outro possuía antecedente por posse de entorpecentes. Violência, hein? Lá em Santa Cruz do Sul. Na 285, um homem morreu em Entre Juiz. Um grave acidente registrado na noite de sábado, dia 23, resultou na morte de um cidadão e deixou outra pessoa ferida no interior do município de Entre Juiz, na região das Missões. As informações dão conta de que o condutor de um veículo Ford Fusion teria perdido o controle da direção no quilômetro 496 da BR-285, na localidade conhecida como Esquina Conrad. Após sair da pista, o automóvel capotou e colidiu contra árvores às margens da rodovia.
Com a violência do impacto, um dos ocupantes morreu ainda no local. A vítima foi identificada como Anderson Hubner, natural de Santo Ângelo. A morte causou grande comoção entre familiares, amigos e moradores da comunidade santo-angelense. Além da vítima fatal, outra pessoa que estava no veículo ficou ferida e recebeu atendimento das equipes de resgates acionadas para a ocorrência. O estado de saúde da vítima não havia sido divulgado. Então, tá aí mais um acidente na 285 aí, né? Mais um acidente. Quero registrar aqui também e externar aos familiares do José, mas popularmente conhecido como Juca, né? O José Adão Rodrigues, que nos deixou no dia 24, aos 74 anos, deixou enlutado seus familiares e amigos. Os atos de sepultamento foram ontem às 17 horas no cemitério aqui de Santa Bárbara do Sul, né? O passamento aí do nosso amigo José Adão Rodrigues. Lamentamos e externamos aos familiares e amigos as mais sentidas condolências. 8 horas e 27 minutos. 8h27, uma colisão entre um Astra e uma Toyota SW4 deixou uma pessoa morta na 386 em Santo Antônio do Planalto. Foi na manhã de ontem, domingo, que esse grave acidente de trânsito envolveu um Astra e uma Toyota SW4 na 386 no quilômetro 193 em Santo Antônio do Planalto. Conforme as informações, o condutor do GM Astra ficou preso às ferragens e estava sem sinais vitais quando equipes chegaram no local. O óbito foi constatado ainda na rodovia. No veículo havia apenas a vítima fatal. Já na Toyota SW4 estavam 3 ocupantes, 2 deles receberam atendimento das equipes e de ambulâncias do município. O condutor permaneceu no local durante o atendimento da ocorrência. A Polícia Rodoviária Federal atendeu o caso. Na ocorrência também o Corpo de Bombeiros Militar, de Carazinho, Serviço de Atendimento do SAMU e a Perícia Criminal também atenderam esta ocorrência. Vamos trazendo aqui mais um acidente. Um caminhão-tanque tombou com 45 mil litros de gasolina na 386 em Soledade. Foi na noite de ontem, agora domingo, ontem à noite, né? Que um caminhão emplacado em Canoas, carregado com 45 mil litros de gasolina, tombou na 386 no quilômetro 237 em Soledade, provocando vazamento de combustível, né? E mobilizando equipes de emergência. A ocorrência foi por volta das 8h15 da noite e foi atendida pelo 7º Batalhão de Bombeiros Militar. O chamado foi realizado por um funcionário da concessionária, né, que informou sobre o tombamento do veículo. A carga havia sido embarcada em Triunfo e tinha como destino o município de Passo Fundo. A Polícia Rodoviária Federal e a Fundação Estadual de Proteção Ambiental, a FEPAM, também foram acionadas para acompanhar a ocorrência e avaliar os riscos ambientais provocados pelo vazamento. Foi ontem à noite, ali em Soledade, que ocorreu mais um acidente. Tá bem? Agora são 8 horas e 29 minutos. Há pouco eu estava dando uma olhada aqui, até falei com o Márcio do CFC aqui de Santa Bárbara, porque o DETRAN de todo o Brasil, os DETRANs, né, de todo o país, estão passando a exigir exame toxicológico para a emissão da Carteira Nacional de Habilitação de Carro e Moto, né? Isso é para a primeira habilitação, né? É uma exigência com validade imediata no país. A Secretaria Nacional de Trânsito enviou uma orientação oficial aos DETRANs estaduais para que a cobrança do teste comece de forma antecipada antes da regulamentação técnica definitiva do Conselho Nacional de Trânsito, CONTRAN. A medida faz parte do texto inicial da Lei número 15.153 de 2025. E o trecho chegou a ser vetado pelo presidente da República, mas o veto foi derrubado pelo Congresso Nacional. A justificativa do governo para tentar barrar o teste era o aumento direto de custos de emissão de documentos, o que encareceria o processo atrelado ao Programa Social de Habilitação Gratuita. Assim, a obrigatoriedade ganhou força do momento da publicação oficial. A orientação técnica do Senatran tem como foco evitar conflitos de interpretação entre os estados, uma vez que diversos órgãos de trânsito locais ainda aguardam a adequação dos sistemas eletrônicos à determinação federal.
Nesta parte burocrática, o candidato pode iniciar o processo no DETRAN, cumprir a carga horária e ser aprovado nas provas teóricas e práticas sem o laudo do teste. A exigência do documento ocorre no momento da emissão da permissão para dirigir, no caso seja, né, a habilitação provisória. Bom, eu agora de manhã, quando cheguei na emissora, mandei uma mensagem para o nosso amigo Márcio Baroni, né, do CFC Santa Bárbara, que é quem lida com esse trabalho aqui na cidade, quem faz esse trabalho aqui muito bem, diga-se de passagem.

0: o Detran ainda aqui não está exigindo, o nosso aqui do estado do Rio Grande do Sul, né? Ainda não está exigindo isso. Mas no momento que passar a ser exigido de fato aqui, ele vai estar nos trazendo todas as informações de como deve se proceder, tá bom? Então tá aí, já apuramos essa matéria agora de manhã, né? Sobre essa situação da Carteira Nacional de Habilitação, tá bem? Agora são 8 horas 32 minutos, 8h32 aqui na Blau Nunes, programa Olho Vivo desta manhã de segunda-feira, meus amigos. Tudo bem? Muito bom dia para você, né? Muito bom dia nessa segunda-feira. O pessoal está de graça, hoje não está tão frio, né? Deixa eu mandar um abraço aqui para a Anitta Piscinini, também para o Tenário Hartmann, para a Genesi Barge, bom dia, ótima semana. Marlene Oliveira, Eva Silva, Genesi Lírio, bom dia, gente. A Fátima Veneral, bom dia. Ela botou aqui, bom dia, Santa Bárbara, minha cidade natal. Bom dia, dona Fátima, tudo bem? Maravilha. A Fátima, quem mais botou aqui? A Lúcia Verdinazzi, está lá em Saldanha. Bom dia, Lúcia. Gilceu Pereira da Silva, bom dia, Gilceu. Ótima segunda-feira para todos nós. Dona Eva Silva, bom dia. Ana Gardim, tudo bem? Ótima semana para ti também. A Cleni Black, oi, Cleni, tudo bem? Bom dia. A Maria Jocélia, bom dia. A Luísa Moreira, bom dia. Ótima semana abençoada para todos nós, viu, Luísa? A Ana Maria Garcia, oi, dona Ana, como é que vai? Tudo bem? Ótima semana para todos nós, tá? Jocélia Tomás da Silva, bom dia. Norton Paulo Trindade, fala, Norton, tudo bem? Bom dia, bom dia, bom dia. 8 horas e 34 minutos. Quero dar meu bom dia à dona... Deixa eu ver quem está me dando bom dia aqui. Está escrevendo bom dia aqui para mim, a dona Alice. Oi, dona Alice, como é que vai? Tudo bem? Bom dia, bom dia. Ótima segunda-feira. Eu quero trazer já, começar o nosso giro de notícias antes de eu chamar o espaço comercial. Vamos trazer a Camila Pertle aqui da Max Produtos Naturais, né? Trazendo o áudio que deveria ter... Deixa eu trazer aqui, né? Vamos trazer para os amigos aqui a Max Produtos Naturais, nesta manhã de segunda-feira, com a Camila, né? Deixa eu trazer aqui, deixa eu só ajeitar aqui para trazer o áudio da Camila, da Max Produtos Naturais, nesta segunda-feira. Bom dia!
1: 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Também pode auxiliar quem enfrenta problemas de circulação, retenção de líquidos, ácido úrico, o desconforto musculares ligado à inflamação do organismo. A espinheira santa e a camomila ajudam a proteger o estômago, trazendo alívio para azia e irritação gástrica. Já a alcachofra, a jurubeba e a carqueja e fortalecem o fígado e estimulam a produção da bile, ajudando na digestão das gorduras e na desintoxicação do corpo. O chapéu de couro e a cavalinha, e também a japecanga, atuam como diuréticos naturais, auxiliando na eliminação de toxinas e líquidos acumulados. 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

0: 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Eu fico por aqui e volto semana que vem. 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
1: Tá bom, Camila, obrigado. Bom dia, pessoal da Max Produtos Naturais. Um grande abraço, meu amigo Paulo Spielmann. Fala, Paulo, como é que tá? Bom dia. Meu amigo Mirinho. Ô, garoto, bom dia. Vai trabalhar, é? Ô, rapaz, ele botou aqui. Bom dia, vamos trabalhar porque nascemos só bonito e não rico. Tá bom, Mirinho. Boa lida pra ti aí, tá? Minha amiga Fátima, tudo bem, Fátima? Bom dia, como é que você vai? Tudo certo? 8h38, bom dia, já voltamos.
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0: 8h43, 8h44, vai fechar agora nesta manhã. Muito bom dia, ótima segunda-feira para você, em nome de Infotier MHNet. 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Deixa eu seguir com o nosso programa, gente. Dizer para você que essa semana nós vamos conversar aqui. Eu não sei que dia eu vou conseguir, ele vai conseguir um tempinho para conversar conosco, meu amigo Daniel, do hospital, né? Porque a gente quer trazer, até para explicar, né, gente, como vai funcionar isso aí. Hoje mesmo, hoje depois eu vou ligar para o Daniel do hospital para a gente falar sobre essa questão, né, da participação do hospital no orçamento participativo com o projeto de aquisição de camas hospitalares para unidade de saúde mental, né? Você sabe que dá para a gente apoiar aí neste processo, né? Então, sabe que a sua participação é rápida, gratuita e fará diferença na vida de muitas pessoas. No decorrer do programa de hoje, vamos estar trazendo essas informações aqui dentro do nosso programa de hoje, tá bem? De como vai funcionar, como você pode participar desta ação que o nosso hospital está participando, né, gente? Tá certo? Vamos lá então, deixa eu trazer aqui, a consulta popular também destina 10 milhões e meio de reais para o projeto de agricultura. Deixa eu trazer esta matéria nesta manhã.
1: A Secretaria de Agricultura, Pecuária, Produção Sustentável e Irrigação, SEAP, destinou 10 milhões e meio de reais a 112 municípios gaúchos. Os recursos têm origem na consulta popular e são voltados a projetos que atendem diferentes demandas do setor rural gaúcho. Os valores executados se somam a outros destinados no atual ciclo 2025-2026 da consulta popular e juntos somam 28 milhões e 800 mil reais, atendendo 247 propostas do setor rural. A SEAP é hoje uma das pastas com maior número de projetos e recursos empenhados pela consulta popular no Rio Grande do Sul. E no último dia 17 de maio, o programa encerrou a fase de envio de projetos para o ciclo 2026-2027. Agência Rádio Web. Produção e reportagem, Eduardo Amaral.
0: Muito bem, gente, muito bem, muito bom dia, né? Seguimos com o nosso programa nesta manhã. Deixa eu trazer aqui, ó. Municípios terão 17 milhões para a rede de atendimento às mulheres. Deixa eu trazer essa matéria importante aqui, ó.
1: As Secretarias da Mulher, SDM, e de Desenvolvimento Social, SEDES, instituíram em parceria o cofinanciamento intersetorial, que vai destinar a todos os municípios gaúchos valores através do Programa Estadual de Proteção e Promoção dos Direitos das Mulheres. No total, estão sendo investidos 17 milhões e 100 mil reais para que os governos municipais usem o valor no custeio de despesas destinadas à estrutura da rede de proteção, que inclui aquisição de bens de consumo, equipamentos, veículos e contratação de serviços. Os governos municipais também poderão usar o dinheiro na promoção de campanhas educativas de conscientização, no pagamento de profissionais que compõem as equipes dos serviços e também em programas e projetos em parcerias com organizações da sociedade civil, as OSC, na oferta de serviços socioassistenciais e também na capacitação de profissionais que compõem as equipes de referência dos serviços socioassistenciais de programas e projetos. Titular das SEDES, Gustavo Saldanha, destaca a importância da união de todos os entes nas ações de proteção às mulheres.
2: O cuidado com as mulheres demanda uma atuação integrada, permanente e próxima da realidade de cada território. A assistência social tem um papel fundamental nesse processo, porque é muitas vezes a porta de entrada para o acolhimento, orientação e acesso à rede de proteção. Quando trabalhamos de forma transversal, unindo políticas públicas e fortalecendo a parceria entre Estado e municípios, conseguimos construir respostas mais efetivas para as mulheres que precisam de apoio.
1: Saldanha também explica como os recursos vão permitir aos municípios a elaboração de políticas públicas adequadas na proteção às mulheres.
2: Esse cofinanciamento representa justamente esse compromisso coletivo: ampliar a capacidade de atendimento, qualificar os serviços e garantir que cada município possa desenvolver estratégias de proteção alinhadas às necessidades locais. A união entre Secretaria da Mulher e Secretaria de Desenvolvimento Social e as redes municipais reforça um ecossistema mais humano, articulado e preparado para cuidar das mulheres com dignidade, segurança e proteção.
1: O Programa Estadual de Proteção e Promoção dos Direitos das Mulheres foi lançado em março com o objetivo de ampliar as ações de prevenção à violência de gênero. A medida permite que os municípios estruturem ou qualifiquem a rede de proteção às mulheres. O Rio Grande do Sul vive uma situação de alerta neste começo de 2026, com um aumento nos casos de feminicídio. No primeiro trimestre do ano, foram contabilizadas 27 vítimas do crime, uma alta acima de 68% em comparação ao mesmo período de 2025. 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Informar é proteger. Denunciar é salvar. Uma campanha do Grupo Rádio Web. Produção e reportagem, Eduardo Amaral.
0: Muito bem, 8:50 agora. Muito bem, importante essa notícia aí, né? Vamos falar com o nosso gestor e administrador do nosso Hospital Santa Bárbara, meu amigo Daniel. Daniel, tudo bem? Bom dia, como vai? Seja bem-vindo ao nosso programa.
3: Bom dia, Paulo. Bom dia aos ouvintes da rádio.
0: Tudo bem? Hoje não está tão frio, né, Daniel? Hoje está bom, né?
3: Hoje está bom. Tá bom.
0: Me diz uma coisa, meu irmão, o que que a gente pode fazer aqui, o que que a gente pode contribuir aqui, a emissora, Daniel, com relação à orientação para a nossa comunidade nessa questão do orçamento, né? Que o nosso hospital está inserido para aquisição de camas hospitalares na unidade de saúde mental aqui. O que que tu pode nos dizer? Como que a comunidade pode participar?
3: Bom, o deputado estadual Leonel Hadi, ele lançou uma campanha de orçamento participativo, onde as entidades puderam se credenciar para receber as emendas. Então, cada entidade apresentou um projeto e agora está para a votação popular para a escolha desses projetos.
0: Uhum.
3: Então, o hospital apresentou um projeto para aquisição de camas hospitalares para a unidade de saúde mental. São 10 camas que são previstas nesse projeto.
0: Perfeito.
3: É. Uhum. E agora está aberto até o dia 10 de junho o tempo de votação nas propostas.
0: Certo.
3: Então a comunidade pode auxiliar divulgando esse projeto, né, nos seus grupos de WhatsApp, redes sociais, né, junto aos seus familiares e amigos, para aumentar a chance do hospital de receber esse valor.
0: Uhum.
3: São R$100 mil.
0: Nossa, é um baita do valor.
3: Que o hospital está buscando. Né?
0: Tá.
3: A gente recebeu no último sábado a visita do deputado. Ele esteve aqui no hospital para conhecer a estrutura. Né? E nós fizemos até um vídeo que está sendo divulgado hoje para estimular a população a votar nesse projeto.
0: Tá certo. Esse vídeo já está na rede do hospital, é?
3: Tá no Instagram e daqui a pouquinho vai estar no Facebook.
0: Tá, me manda esse vídeo para mim, faz favor, que a gente já circula o áudio aqui também, tá?
3: Mandamos,
0: importante. Sim. Eu até quero te dizer, Daniel, eu recebi o convite, eu não, a emissora recebeu o convite do Marcelo Dalla Nora, né? Secretário aqui do nosso município, que estava junto no sábado de manhã, né? Aí no hospital,
3: ele recepcionou
0: o deputado. Eu não estava na cidade, a gente estava a trabalho em Santa Maria, mas já comuniquei o Marcelo sobre isso. Mas nos mande o áudio que a gente vai contribuir da melhor forma possível. Tá bom, Daniel?
3: Uma informação importante.
0: Diga, Daniel.
3: E são dois votos que têm que ser dados.
0: Dois votos.
3: Um na área da saúde e outro em demais áreas.
0: Tá.
3: Se não fizer os dois votos, não consegue finalizar.
0: Não há o aceite do voto, né?
3: Isso. Tá. Ele nem deixa finalizar.
0: Bom, e como é que faz para votar? Vota onde? Vota como? Tem um site, né? Como é que é?
3: Tem o site. É OP Antifascista.
0: OP Antifascista.
3: .com.br/cadastro,
0: é isso?
3: Isto.
0: opantifascista.com.br/cadastro. Este é o site que você acessa, né?
3: Isso, vai pedir os seus dados ali para se cadastrar. E daí vai cair na área de votação.
0: Certo.
3: Nessa primeira tela tem as entidades que estão concorrendo. Você pode escolher uma de cada área. Da área da saúde, que nós pedimos o voto no 006. Né? E indicamos um parceiro nosso, que é o Grupo Escoteiro de Carazinho, que é 0081.
0: 0081, que é o escoteiro de Carazinho. Então, esse configura o segundo voto, na verdade, então,
3: exato,
0: né? É, perfeito, perfeito, perfeito. Bom, então vamos lá. Você tem que acessar o opantifascista.com.br/cadastro, vai na área de saúde e vota. É o 0006, Hospital Santa Bárbara Beneficente. Isto?
3: Isso aí.
0: E depois o segundo é o 0008, que é a questão do...
3: Não, 0081.
0: 0081. Ótimo, ótimo, ótimo. Você vota lá também, que é o segundo voto, né? Maravilha, legal isso aí, viu? E tem até quando mesmo? Até o dia...
3: Até o dia 10.
0: Até o dia 10 para votar.
3: Isto.
0: Olha, que maravilha, viu? Que maravilha. Bom, então todo mundo pode participar, né, Daniel? Todo mundo pode acessar aí e participar, né?
3: Estão convidados a participar e compartilhar os posts do hospital para aumentar a chance do hospital.
0: Bom, isso mostra que você está, né, que o hospital está aí na busca, na captação de recursos, né, para melhorar toda a sua infraestrutura e essa atenção voltada principalmente para a saúde mental, né, Daniel? Isso é importante de ressaltar neste momento, né?
3: Sim, como a gente tem dito, depois da pandemia aumentou muito a procura por leitos de saúde mental. Então, antes da pandemia era mais voltado para a questão de dependência química, e depois da pandemia a gente percebeu um aumento grande na saúde mental mesmo, né?
0: Exato.
3: Depressão, episódios de depressão, assim, tem aumentado muito.
0: É um caso que vem aumentando muito, né, Daniel? A gente vê hoje, existem várias campanhas, né, de prevenção com relação a isso, né? Nos últimos anos cresceu muito, né? Lamentavelmente tomou uma proporção maior daquilo que se esperava até com relação a isso, né? E bem como você falou, né, Daniel? O hospital antes trabalhava na saúde mental como para recuperação de alcoólicos, né? Ou dependentes químicos, né? Mas hoje já ampliou o leque, como se diz, né?
3: Sim. E o importante também ressaltar que a procura também é grande de adolescentes.
0: Pois é.
3: Então, né, a gente precisa fazer um trabalho de saúde mental para toda a nossa população, independente da faixa etária.
0: Exato. Olha, e as pessoas têm que entender o que se trata da saúde mental, né? Não é só a questão...

0: Então, as pessoas, a primeira coisa que remete ao pensamento quando se fala em saúde mental é dizer, bah, o fulano tá ficando louco. Não tem nada a ver, né? É
1: É.
0: uma coisa assim que existe, mas tem aí hoje, nós temos vários tipos de acessos às informações, né, Daniel? Temos as pessoas, os profissionais qualificados na área para esclarecer, para te orientar da melhor forma possível. E muito importante nesse momento, o hospital estando fazendo parte desse contexto, né, Daniel? Se preocupando com isso e buscando de forma que a gente está vendo aí, que as coisas melhorem de fato aqui no nosso hospital, né?
1: Exato. A gente agradece o apoio da rádio, da população, nas ações que o hospital tem divulgado.
0: Muito bem. Então vamos lá. Quando tu puder, tu vem aqui para ensinar nós a votar ao vivo aqui, tá?
1: Pode deixar.
0: Até o dia 10 nós temos tempo aí
1: Certo.
0: para conversar, tá bom, Daniel? Muito
1: Bom,
0: obrigado,
1: obrigado,
0: viu?
1: Paulo.
0: Agradecido por tua gentileza em nos atender nesta manhã. Um abraço, viu? Bom trabalho para ti. Ótima
1: Abraço a
0: semana.
1: todos.
0: Valeu. Tchau,
1: A
0: tchau.
1: todos. Tchau, tchau.
0: 8h58, meu amigo Daniel, lá do hospital. Que maravilha isso aí, né, gente? É muito bom a gente participar com isso, né? Vamos votar, vamos votar, vamos votar, vamos ajudar, vamos participar, né? Vamos participar, temos que participar. É assim que funciona, né? Nós temos que participar. É a única maneira que nós temos, né, de estarmos atuando junto com as ações aí. Meu amigo, seu José de Quadras, tudo bem? Bom dia. Dona Terezinha Arden. Ô, dona Terezinha, tudo bem? Bom dia. Bom dia. Ótimo dia. Meu amigo Leandro Lui botou aqui para mim. O que que tem aqui, Lui? Bom dia, meu amigo Lui. Está lá na assessoria de comunicação da nossa prefeitura de Santa Bárbara, gente. Vamos trazendo aqui o milho 100%, né? Gente, tá, as inscrições estão abertas para o programa Milho 100%, né? As inscrições aqui em Santa Bárbara do Sul estão abertas, né? Aqui na nossa prefeitura, através da Secretaria Municipal de Agricultura, tá? Comunicando aí que através da Secretaria Municipal de Agricultura e Meio Ambiente, né, que deu início das inscrições para o programa Milho 100%, que é voltado em apoio aos produtores rurais do nosso município. As inscrições devem ser feitas entre os dias 25, no caso hoje, e o próximo dia 29. É 25, 26, 27, 28, 29. São 5 dias aí para você fazer, tá? Na Secretaria Municipal de Agricultura e Meio Ambiente, localizada ali na Carmelo Araújo Gomes. Tá bom, gente? Você pode fazer isso. O atendimento é das 7 às 13 horas. Conforme já está sendo divulgado pela administração municipal, cada beneficiário poderá solicitar até 6 sacas de semente de milho ou sorgo. O programa busca auxiliar os produtores no planejamento da próxima safra, contribuindo para o desenvolvimento no setor agrícola aqui de nosso município. Claro que maiores informações você pode acessar ou ligar no 559-9207910. 920007910. Na Secretaria Municipal de Agricultura e Meio Ambiente aqui do nosso município. Maravilha, né, gente? Maravilha. Deixa eu ver aqui que me mandaram aqui. A assessoria nos manda um áudio com relação a isso? É isso?
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0: Obrigado, Marjorie. Obrigado, Marjorie Meglin. Voz bonita dela aqui, ó. Tá nascendo uma locutora de rádio, viu? Parabéns pelo trabalho. Legal pelas informações aqui dentro do nosso programa nesta manhã. 9:02, eu já volto depois do comercial.
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0: 9 horas 7 minutos agora. 9:07, de volta com o programa nesta manhã de segunda-feira aqui pela Blau Nunes, Santa Bárbara do Sul. Daniel disse que ia me mandar um vídeo aqui. Deixa eu ver o que dá pra gente trazer desse vídeo aí, que foi que tá circulando já, né? Deixa eu ver se eu consigo trazer o áudio pra gente aqui dentro do nosso programa nesta manhã, né? O pessoal tá nos enviando, daqui a pouquinho eu vou tentar aí trazer o áudio aqui para você dentro do nosso programa nesta manhã. Tá bem, gente? É, a gente vai tentar trazer aí, tem a participação ali do vice-prefeito que estava lá, do vereador Gerson também, né? O pessoal que estava lá acompanhando esse movimento que foi feito no sábado pela manhã aqui em Santa Bárbara do Sul. Então nós vamos trazer daqui a pouquinho, na medida do possível, a gente traz aí esse áudio pra gente aqui dentro do nosso programa nesta manhã de segunda-feira, tá certo? Vamos lá, são 9:08 agora, 9:08, programa Olho Vivo pra ti, 9:08 desta manhã. Tô tentando, nós agendemos uma entrevista com o prefeito de Saldanha, né? Estamos tentando conversar com ele. É, a ligação não está conectando certinho aqui, mas enquanto isso a gente segue com o nosso programa, dizendo que você pode trocar a sua dentadura pelo protocolo, né, gente? 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Prefeito Volmar Pitti, bom dia, prefeito, como é que está o senhor?
1: Bom dia, Paulo José, bom dia a todos os ouvintes da Blau Nunes.
0: Tudo bem, prefeito, como é que está? Tudo certo?
1: Reiniciando a semana, hein, Paulo?
0: Reiniciando a semana. Pois é, me diz uma coisa, prefeito. Vamos falar sobre a marcha primeiro?
1: Vamos lá.
0: Vamos falar sobre a marcha que o senhor teve a semana passada. Foi a marcha em Brasília, né? A marcha dos prefeitos, né? A 27ª marcha dos prefeitos. Quais foram as principais pautas que o senhor acompanhou lá, prefeito? O que o senhor pode contar pra gente aí?
1: Olha, a marcha tem uma diversidade de assuntos muito grande, principalmente por causa dos municipalistas, né? Houve ali muitas palestras, muitas reuniões educativas em diversas áreas, da área da saúde, da área da educação, da área da reforma tributária, que agora os municípios têm que ficar atentos para o futuro. Enfim, é uma dinâmica muito grande de reuniões que acontecem durante toda a semana dentro da marcha. E também tem as pautas prioritárias lá, que são importantes. Então, são PECs que estão na Câmara de Vereador, na Câmara Federal, com os deputados, ou no Senado Federal, que são PECs que estão andando e que têm importância muito significativa para os municípios, porque ali pode criar despesa ou aumentar a receita. E nós temos o caso da PEC 25 de 2022, onde ela quer estabelecer um aumento do FPM em 1,5% para os municípios, principalmente no mês de março e abril.
0: Certo.
1: O que já aconteceu através das marchas? Nós já conseguimos 1% a mais durante todos esses anos no mês de julho da receita. Um mês agora está vindo integralmente em setembro e um mês em dezembro, né, onde ajuda a pagar o restante do 13º. Então, são lutas significativas que as conquistas vão vindo e vêm ajudando o município. Hoje, nós já recebemos 3% a mais da nossa receita normal através do FPM, mas mesmo assim, os municípios aí estão com muita dificuldade financeira de tocar todo o processo.
0: Bom, esse foi um assunto debatido lá, né? Tem outros assuntos aqui que eu estava dando uma olhada, que eu acompanhei durante a semana, prefeito, que é a questão também da segurança, né? O que foi falado sobre isso, hein? O que o senhor pode nos dizer, principalmente nos pequenos municípios, hein?
1: A segurança é um tema muito dinâmico, né? Porque a maioria, né, dos estados, a segurança pública do estado, Claro que tem parceria com os municípios também. Então, baseado nisso, os pequenos municípios hoje eles têm uma guarnição maior, né? Então, efetivamente, a segurança tem melhorado e muito aqui no Rio Grande do Sul, por exemplo, e aqui no município de Saldanha Marinha, tem ocorrência sim, né? Mas a polícia é muito efetiva aqui no nosso município. Então, a gente só tem que agradecer aí o trabalho que é realizado pela Brigada Militar.
0: Certo. Prefeito, deu para notar também que o presidente do Senado, Davi Alcolumbre, né, deu um canetaço aí, né, com relação à liberação de recursos para os municípios menores, né, que o governo federal havia, através de um decreto, havia vetado, né? E o Davi Alcolumbre participou da marcha na semana passada e no outro dia decretou aí que o governo tem que repassar para os municípios aí os valores, para os municípios que estão em débito, né, com o governo, que tem que ser repassado os valores. Saldanha Marinho recebe alguma coisa ou está tudo ok?
1: Na verdade, o que percorreu lá? Muitos municípios estão no CADIN.
0: Sim,
1: O que
0: pois
1: que
0: é, e estão em
1: é?
0: dívida, né? Estão com dívidas pendentes, né?
1: Mas essas dívidas, nesse caso de prefeitura com o governo federal ou com o governo do estado, é questão de documentação. Então, o que você entende, o que eu entendi lá, que até sair, que era as situações de recursos financeiros, que eram dívidas. Pode ter alguma coisa da Previdência, né? Pode ter, que é do INSS. Mas, geralmente, nesse caso, são prestações de contas que não são realizadas pelos municípios e ficam com essa pendência e entram para o CADIN. No caso do governo do estado, é o CALC, né? E se você estiver no CALC, você não recebe recursos federais,
0: Não tem acesso, né?
1: principalmente emendas parlamentares e contratos que você assina com o Ministério.
0: É, não se tem acesso à verba pública,
1: Exatamente.
0: né? É, mas nós temos bem em Saldanha. Como é que está a situação, prefeito? O que o senhor pode nos dizer?
1: Mas nós aqui, tanto na questão do CALC, que é do governo federal, nós temos todo em dia, e
0: Opa.
1: no CADIN, nós temos todo em dia. Inclusive, está entrando as emendas parlamentares, né? Então, nós tivemos agora, essa semana, a entrada aí na área da saúde, com a Daíra Miranda, que está sendo da Secretaria de Saúde de Saldanha. Nós tivemos uma entrada só essa semana de 430 mil reais para o custeio da saúde. Então, 200 mil reais do Pedro Westphal, deputado Pedro, que sempre tem nos ajudado muito aqui em Saldanha Marinho. 100 mil pela deputada Francine Baier, que indicou esse custeio através dos republicanos. Né, o Orley, que é o nosso vereador, que foi atrás e buscou esse recurso. E 130 mil do Pompeu de Matos, aí, através do Marcelo Bertoldi, do PDT, aí, que tem nos ajudado muito também, já ajudou no passado e esse ano reforçou com mais 130 mil. Então, é 430 mil que já entrou. Uma ambulância que foi indicada aí pelo Covatinho, né, que está sendo o trâmite legalizado lá no Ministério da Saúde. E temos aí 100 mil do Afonso Mota aí, através do Renato, que é o vereador do PDT e o PDT,
0: Sim.
1: que é para entrar mais 100 mil para a comissão do carro. Então, é só esse trabalho de buscar recursos, de buscar emendas, de reforçar emendas, né? O Pedro aí novamente, né, indicando Saldanha Marinho para receber recursos, é que nos ajuda muito para manter, né, todos os programas da Secretaria da Saúde em andamento.
0: É verdade. Prefeito, o senhor pode reposicionar, por gentileza, o seu telefone um pouquinho? Ele está dando uma interferência conforme o senhor fala. Se der um pouquinho só, tá? Fica melhor para a gente aqui.
1: Tá
0: Bom,
1: bem.
0: outro assunto que a gente sabe que foi muito debatido, e não é só na marcha dos prefeitos, ele está sendo debatido já há algum tempo, que é a questão da reforma tributária. Qual é o impacto que essa reforma pode trazer para os pequenos municípios, para os municípios de nossa região? Vamos falar de Saldanha Marinho, prefeito. O que que pode impactar o município com essa reforma?
1: O impacto, a gente não tem uma ideia ainda do que vai ser. porque a reforma ela está acontecendo aos poucos. Então, tem um comitê gestor que são responsáveis para trabalhar toda essa situação em Brasília. Esse comitê é formado por técnicos do Estado, tem 12 técnicos do Estado, tem 12 técnicos indicados pela Confederação Nacional dos Municípios, e eles trabalham toda essa questão futuro pela frente. Mas esse processo vai até 2030. É um processo que ninguém tem a fórmula exata, porque ela pode ir mudando no caminho.
0: Ela
1: Mas
0: exatamente.
1: nós estamos muito preocupados. E tivemos aqui uma, durante a Feisan aí, onde veio 90 pessoas aí de 30 municípios aqui participar de um dia de trabalho sobre a reforma tributária,
0: Foi muito
1: e é
0: importante.
1: muito debatida. É porque os prefeitos estão muito preocupados que tem que fazer um dever de casa agora, que pode influenciar no futuro dos municípios. Mas a preocupação é imensa de todos os prefeitos, da nossa também, em buscar cada vez mais informações e fazer o dever de casa para que o município no futuro não seja prejudicado pela essa reforma tributária, que ele seja engajado e esteja melhor na receita, principalmente, que é o fator mais importante para os municípios, que nós não tivemos perda e, se possível, ganhos em cima dessa reforma tributária.
0: É, foi um assunto debatido lá também, né, prefeito? A gente sabe, eu até estava acompanhando com relação a isso. Bom, se a gente for falar de todos os painéis aqui, toda a pauta da marcha, nós vamos ficar a semana toda aqui, né, prefeito? Porque os assuntos foram diversos, né?
1: Foi muito dinâmico. Uma situação que chamou atenção também foi a área do turismo, né?
0: Opa,
1: Que
0: inclusive
1: nós
0: a
1: não
0: Carol.
1: demos muita ênfase aqui, porque o nosso município são do agronegócio, essencialmente
0: Exato.
1: agrícola. Mas como a reforma muda, que não é mais onde você produz e onde você consome, que vai ser através dos cartões de crédito, através das compras em cada município, a preocupação dos prefeitos é ter muito mais serviço em seus municípios. E aonde vem o serviço? Vem em cima do turismo. As pessoas vêm até o município, elas passam o cartão aqui, ela compra no posto, ela compra no restaurante. E quem tem um ganho é onde o turista, o município que o turista está passeando, né? Está turistando. Então, aumentou grande o número de prefeitos nas reuniões temáticas que teve lá, e me chamou a atenção essa área do turismo. No consórcio também, nós temos um roteiro turístico aí, que também estamos trabalhando numa outra linha, com uma linha de adequar aí, e organizar passeios aí e rotas em municípios conjuntos aí, para que nós também conseguimos trazer os turistas para a nossa região, levantando os pontos turísticos que cada município tem. Enfim, é um trabalho aí que vai aí 3, 4 ou 5 meses aí, para nós organizar esses roteiros, para depois preparar esses roteiros para vendê-los também através de alguma agência.
0: Inclusive, o Comar já palestrou lá na marcha, através da dona Carolina Lopes, né?
1: Exato, a Carol já fez uma apresentação lá, né, das nossas rotas turísticas que já tem em funcionamento aqui na nossa região, e o trabalho, né, constante em cima disso. A Carol é uma pessoa experiente aí, está vários anos aí trabalhando na área do turismo, e o nosso turismo ele já deu um passo para frente, e acredito aí que com esse trabalho aí que está sendo executado aí, bons frutos a gente vai colher logo aí na frente.
0: O que seria necessário hoje, prefeito Pitt, para nós, no caso aqui Santa Bárbara, Saldanha, Marim, a nossa região do Alto Jacuí, os municípios aqui, que desse para impactar e movimentar através do turismo, né? É, hoje nós temos várias frentes, tem a parte ecológica, a parte rural, são alternativas, né, que o nosso turismo e o nosso ecossistema oferece. Qual seria o impacto hoje nos municípios, a grosso modo, vamos dizer assim?
1: Paulo, desculpa, não entendi a pergunta.
0: É, eu pergunto o senhor, eu vou refazer a pergunta. Como o turismo pode hoje impactar nos municípios pequenos como o nosso, no caso, né, prefeito Saldanha Marinho, Santa Bárbara, os municípios que atendem o Comarja aqui, o Alto Jacuí, né? É, a gente sabe que precisa.

0: De investimentos, né? Porque hoje nós temos, além de eventos culturais, é claro, o ecológico, a área ambiental, tudo envolve um ecossistema, né? Como isso pode impactar no crescimento e desenvolvimento dos municípios, prefeito?
1: Olha, é com roteiros, né? É você ver o que cada município, esse levantamento que está sendo feito, cada município tem um potencial. Tem coisas que para nós que não parecem ser relevantes, mas para o olho do turista que vem aqui e caminhar na nossa região, que nós estamos montando um roteiro turístico aqui de Colorado, Saldanha Marinho e Santa Bárbara do Sul. São pessoas que eles vêm, que são caminhantes, que gostam de ver a natureza, a igreja de Colorado, uma igreja linda, sensacional, as nossas praças. Nós temos um moinho colonial antigo aqui, né, que as peças e muitos equipamentos vieram da Alemanha, onde se serve um café colonial muito bom, onde se tem farinha de milho, se tem o arroz, né, caseiro, aquele arroz plantado aqui no município e bem vendido aí, um arroz bem gostoso. Então nós temos a gastronomia, nós temos a nossa cultura, nós temos o nosso CTG para mostrar as invernadas artísticas, né? Que se vier um grupo de São Paulo e passar aqui, tiver um roteiro desde da nossa gastronomia, comer um bom churrasco ou comer um carreteiro no tacho, que para nós é uma coisa normal. Mas para o turista é uma novidade, é uma apreciação. Então, gera cultura, gera gastronomia, né? Gera bons negócios. Algum hotel eles vão pousar, algum posto de combustíveis vão abastecer. Enfim, vamos lá. Nós queremos começar com grupos aí de 40 pessoas, um
0: Sim,
1: ônibus,
0: sei, sei, sei.
1: né? Então, vem um ônibus lá de Lajeado para cá, numa semana, na outra vem outro. E depois que tiver um roteiro bem específico aí e bem determinado, eu não tenho dúvida nenhuma que nós temos potencial sim aí para fazer a nossa região turística também.
0: Prefeito, com esses roteiros que o senhor diz de movimentar as comunidades, né, de visitações, então, isso pode desenvolver aí uma forma de um turismo sustentável para os municípios, prefeito?
1: É um turismo rural. Né? É, muita gente da cidade grande, da região metropolitana, de São Paulo, Rio de Janeiro, gosta de viver na natureza. Então, tem públicos e públicos. Tem
0: Público.
1: públicos que gostam de ir para o litoral, tem públicos que gostam de viajar para o exterior, mas tem público que gosta de vir para Paz do Campo também.
0: Conhecer, né? Tem gente que não sabe o que é, né, prefeito? Que é acostumado na selva de pedra, que é a cidade grande, né?
1: Exato.
0: Quando cai no interior, assim, fica maravilhado. Isso pode ser fomentado, né? Com certeza.
1: E vai ser fomentado. Esse é o trabalho nosso, né? Vai levar talvez 2, 3 anos, mas vai acontecer. Nós estamos trabalhando para isso. O roteiro turístico está sendo formado para isso. Nós contratamos a agência já para ajudar a montar esses roteiros e ajudar a vender esse produto também. Então é uma cadeia produtiva que tem que estar todos envolvidos. E principalmente a questão do empresário. O empresário ele tem que acreditar e investir no turismo. E vou te dizer, tem muita gente interessada em investir
0: É,
1: na área
0: prefeito.
1: turística, nas suas propriedades. Então é importante isso aí,
0: Que
1: né?
0: coisa.
1: Onde tiver a parceria do poder público com o empresário, e como o consórcio nosso tem um roteiro turístico aí já formalizados, você pegar Salto do Jacuí, é muito lindo o roteiro turístico deles lá.
0: É verdade, né?
1: Nós
0: Não.
1: não temos nem noção, eles têm até índio lá.
0: Pois é, o senhor sabe que eu vi umas imagens, acho que foram distribuídas pelo o próprio Comarja, né?
1: Como
0: É que foi feito um trabalho lá no Salto. Muito bonito aquilo lá mesmo, né? Bonito mesmo.
1: então, olha aqui, eu não sabia, né, que tem uma tribo indígena lá
0: Nem eu.
1: no Salto do Jacuí, tem o
0: Opa!
1: aquático lá, que também é muito, turismo aquático é muito rentável, tá todo final de semana a gente lá.
0: Certo.
1: Então, é você formalizar esse roteiro, empacotar ele, embelezar ele e colocar na vitrine. Mas aí, para isso, nós precisamos de uma agência. Foi contratada a agência para nos ajudar também a
0: Perfeito.
1: formalizar esse trabalho.
0: Não, e tem que ser feito um trabalho muito bem elaborado, né, prefeito? Que é para poder, que tudo tem que ser feito, tu tem que vender a imagem, né? De como é feito para as pessoas entenderem e assimilar. Prefeito, deixa eu voltar para a Marcha dos Prefeitos. Nós tivemos lá a participação de pré-candidatos que por lá passaram. O que isso motivou aí na Marcha dos Prefeitos, a participação dos possíveis aí, dos presidenciáveis aí, prefeito, para as eleições agora deste ano?
1: Olha, até tivemos ali vários presidenciáveis, né, falando lá, e cada um falando da sua maneira. Uns falaram mais tecnicamente, estão mais preparados, e outros mais politicamente. Faz parte da essência de cada um de ir lá falar.
0: Perfeito.
1: Então, nós escutamos a todos aí para ouvir quais são os seus projetos, né, importante, projetos para causas municipalistas, onde todos assumiram um compromisso de trabalhar com os municípios.
0: Uhum.
1: Então, a gente espera que isso aconteça, né, com quem ganhar a eleição, que esteja lá e nos ajude aí a vir mais recursos para os municípios. Porque aqui que acontece? Os prefeitos, o eleitor bate na casa do prefeito, ele não bate na casa do governador nem do presidente da República.
0: Ele vai no vereador e no prefeito, né?
1: É, ele bate em nós. E o que, que nós precisamos? É o fator financeiro para nós poder cada vez mais ajudar as pessoas e a qualidade de vida da nossa cidade.
0: Perfeito.
1: Esse é o intuito. Uhum. E esse é o trabalho da Confederação, esse é o trabalho da Marcha, né, de buscar realmente mais recursos e programas que vêm em benefício às comunidades brasileiras.
0: Sim.
1: E, consequentemente, vem para Saldanha Marinho também.
0: Uhum. Bom, a marcha em si, né, com toda essa participação, o que o Congresso assinou para os municípios? Houve alguma indicação de dias melhores ou não, prefeito?
1: Olha, só acontece quando a gente vai lá e bate. Senão não acontece.
0: Senão,
1: né?
0: Não acontece, é.
1: É. Mas, assim, um fator novo que veio em benefício aos municípios não teve nenhum.
0: Nada?
1: O que tem, nada. O que tem é uma luta constante para melhorar, né, os repasses para municípios, para que os programas criados não caiam, principalmente nas receitas dos municípios, porque o governo gosta de criar programas, lançar os programas e depois o município vai ter que assumir o papel. Não, nós precisamos que eles consigam aí, inclusive, pagar os funcionários daquele programa lá, porque daqui a pouco nós vamos assumir diversos programas em diversas áreas, na educação, na saúde ou na assistência social, e tu ganha um limite, que é um valor que vem para tu instalar e depois tu custeia com todo o município. Então, isso nós não aceitamos mais.
0: Uhum.
1: Nós só aceitamos se o governo tiver uma parceria que venha, né, recursos mensal para a gente continuar esses programas criados por governo.
0: É.
1: Então, foi uma marcha, assim, que vai ter frutos para a frente, como o presidente Paulo falou. Né? Vai ter negociações com o governo federal, é passo a passo, mas, assim, não houve um avanço assim concreto que eu percebi em nenhum momento, em nada.
0: Nada, nada, nada. Ficou tudo em banho-maria, nesse... como você diz, né?
1: Nesse primeiro momento aí, houve só a questão de projetos que estão, né, esses na Câmara dos Deputados, no Senado Federal, para aprovar em benefício dos municípios.
0: É.
1: Mas nem o Reuters, né? Os Reuters também, que está no Supremo Tribunal Federal, começou a ser votado, porque hoje vai para 2 ou 3 estados só, os Reuters do pré-sal. E a briga e a causa municipalista era para que seja repartido, né, igualmente a todos os municípios brasileiros. E já teve um voto da desembargadora Carmen Lúcia lá, mantendo esses royalties somente para esses 3 estados, que não é o certo, porque o pré-sal é brasileiro. Então, ele tem que ser esparramado, esses recursos de royalties, para todos os municípios. É o mais justo, né? É o mais correto. E tem mais 2 votos aí, agora pediram vista. Faz 13 anos que está no Senado lá, quer dizer, no Tribunal de STF. E acredito aí que vai ficar mais uns 9 anos agora, sentado em cima, que não vai ter avanços também.
0: Não resolve, prefeito, não vai chegar Há um denominador comum com relação a isso,
1: É
0: né?
1: muito, tudo muito demorado, muito lento, né? E muito obrigado. Quando você vai tirar uma fatia de alguém que hoje está recebendo uma grande fatia, que são três estados aí, e tu tem que repartir com todos os municípios, aí alguém vai perder. E esse alguém não quer perder, então é uma briga jurídica.
0: Então, no caso, não é justa a distribuição atual que está ocorrendo, né? Eu acho que,
1: Exato,
0: como o
1: não
0: senhor
1: é justo.
0: falou, o pré-sal é do brasileiro, né? Não é de um

0: anos até chegar a um
1: Não sei,
0: denominador
1: demorou
0: comum aí,
1: 13 anos.
0: é?
1: O primeiro voto foi contra nós, contra os municípios.
0: Já foi, é? Mas que
1: É, um
0: bárbaro.
1: voto já está votado, tem mais dois.
0: Mas que barbaridade. Aí não tem como, né, prefeito?
1: É.
0: Bom,
1: Então
0: foi.
1: é uma dura batalha, uma dura. Mas assim, ó, foi maciçamente os prefeitos do estado do Rio Grande do Sul tiveram lá, uma grande quantidade de prefeitos, secretários, vereadores, teve aproximadamente 15 mil pessoas nesse evento.
0: Nossa
1: E
0: Senhora, bastante.
1: é através dessa pressão, desse trabalho, que vai o pessoal do governo federal, ele é cobrado, vai o presidente do Senado, ele é cobrado, vai o presidente da Câmara dos Deputados, ele é cobrado, e daí anda alguma coisinha lá, né? O que andou é importante, porque se os municípios estão no cálculo, vamos dizer, e eles não, eles estão inabilitados de receber esse recurso. E os deputados também querem mandar as emendas parlamentares, os ministérios também querem mandar o dinheiro do convênio que está lá, cada município foi atrás, trabalhou, conquistou. Então, não é justo com aqueles que estão em dias, mas também aqueles que estão com alguma dificuldade, né? Principalmente isso é a parte contábil, de não receber esses recursos.
0: Bom, mas o senhor disse que Saldanha tá apta, né? Que coisa boa, né? Isso é importante.
1: Tá apta até, eu já assinei agora aqui no estado do Rio Grande do Sul, semana passada, aí, mais R$ 500 mil aí que vem para horas máquinas para fazer serviço no interior, que já foi cadastrado em diversas localidades. Nós vamos começar pela Aparecida, depois vem Alto Jacuí, Santa Teresa, a região do Mato Branco aqui também. Então, tem um projeto cadastrado de 500 mil aí, que nós vamos, e eu tenho que agradecer aí esses 500 mil ao Rodrigo Schneider aí, que é do MDB, e ao MDB, que foram atrás aí, né, lá na Secretaria da Agricultura do Estado do Rio Grande do Sul. A gente acompanhou e está vindo esse recurso aí, através do Rodrigo aí, do MDB. Então, veja a importância que tem a parceria de todos os partidos trabalhar junto por Saldanha Marinho.
0: Certo, é verdade. Tem que trabalhar todos, né, em conjunto, né? O município é um só, né? Saldanha Marinho, né? Eu acho que
1: Exato.
0: no momento que recebeu a eleição, que assinou o diplominha lá, que é vereador, tem que trabalhar junto, né? E desta mesma forma é com os deputados, né? Saber que temos que defender o
1: Exato.
0: nosso estado. Falar em
1: Então,
0: deputado, ah,
1: viu,
0: diga,
1: Paulo?
0: prefeito.
1: Então, assim, ó, o que que eu quero dizer? Que até o final do ano aqui, também nós tinha R$ 300 mil ali, que veio da Secretaria da Agricultura, que nós fizemos licitação, ele baixou o valor e sobrou aí praticamente 80 e poucos mil, 90 mil. Eu consegui pegar esse recurso de volta, o município vai colocar uma contrapartida e
0: Certo.
1: nós vamos ter mais investimento nas nossas estradas rurais. Então, o que que nós queremos até o final do ano? Investir R$ 1 milhão em melhoria das nossas estradas do interior do município. Essa já é meta nossa. Agora, o dinheiro, e as horas máquinas já vão vir. Eu vou ter que fazer a licitação daqueles 100 mil. A gente vai fazer a licitação para novas empresas. E esse dinheiro é para isso mesmo: é para você terceirizar o serviço, você contratar empresas para vir realizar o serviço. E isso vai dar um posicionamento muito grande nas nossas estradas municipais aqui do interior do município.
0: Ah, mas é uma injeção, né? É uma injeção de dinheiro, né, prefeito? Isso aí tem que dar, né? Tem que fazer girar. Deixa eu lhe fazer uma pergunta, já que nós estamos falando e falamos sobre deputados, prefeito. Chegou ao seu conhecimento, eu creio que sim, né? Eu gosto das coisas bem transparentes e sei que o senhor também não gosta de polemizar, né? Mas eu conversei com o Mário Filho, ex-prefeito de Santa Bárbara, deixou de ser pré-candidato, desistiu da pré-candidatura a deputado estadual pelo Partido Novo. Ele esteve aqui no nosso programa semana passada e relatou os motivos, né? E eu senti naquele momento, e quem ouviu e acompanhou a entrevista, prefeito, que ele sentiu uma certa mágoa dizendo que ele não foi recebido no município de Saldanha Marinho, que não receberam ele, nem o senhor como gestor, como prefeito, nem integrantes do Progressista, e não fizeram questão de recebê-lo em Saldanha Marinho. O que o senhor pode nos dizer com relação a isso, prefeito? Houve esse descaso, vamos dizer assim, com relação à pré-candidatura

0: que era naquele momento do ex-prefeito Mário Filho, hein? Porque ele se queixou, deu para a gente notar isso, né?
1: Eu escutei a entrevista, chegou até mim, daí eu fui lá e acabei escutando.
0: Certo.
1: O que que eu quero dizer? O Mário é um amigo da gente aí de vários anos. Não é de agora que eu conheço o ex-prefeito Mário Filho, é uma vida inteira. Nós sempre tivemos uma boa relação, bom diálogo, inclusive, por um período ele foi prefeito de Santa Bárbara, fui prefeito de Saldanha. A nossa relação é muito boa, nós não temos assim uma divergência assim. O que eu fiquei sentindo que ele foi na rádio aí falar de um problema que talvez que ocorreu entre nós dois aqui, por comunicação, né? O prefeito Saldanha não, ele tem não, não tá tão ocupado assim para ter tempo para não atender. Olha só, eu assumi a prefeitura aqui, né? Todo mundo sabe a maneira que eu assumi esse município, né? O trabalho que ocorreu nesse primeiro ano aí foi muito grande para nós botar e tentar botar um pouco a condição financeira em dia, que não está normalizada ainda. Essa questão financeira, ela vai até o final desse ano aí, nós pagando contas e mantendo a máquina do jeito que nós estamos mantendo, e agora chegando programas aí que a gente tem que colocar contrapartida. Então, olha bem a minha situação, não estou, né, desmerecendo nada, mas olha só, eu tenho que trabalhar para fechar, para pagar as contas, para manter a máquina e projetar o futuro, que está vindo as emendas parlamentares. O que que acontece? As emendas parlamentares a gente vai lá pedir. Eu vou pedir, os vereadores vão pedir,
0: Tem
1: e no
0: que
1: momento que nós vamos pedir, nós assumimos o compromisso com aquele deputado que olha para a Saldanha Marinho e manda esses recursos para cá. Então, nós temos um comprometimento,
0: Perfeito.
1: né? E isso é normal. Isso é normal em qualquer município. Hoje a gente já assumiu um comprometimento.
0: Perfeito.
1: Mas não que não ia atender o ex-prefeito aqui. A gente se dá muito bem, ele tem meu número celular, pode ligar a hora que quer, ele pode vir na prefeitura, ele pode ir na minha casa, pelo relacionamento que a gente tem, é um relacionamento de anos, não é um relacionamento de agora. Ah, mas ele não me atendeu. Eu assumi o Comarja também. O Comarja está dando muito trabalho, as questões de rodovias, tem projetos que eu quero tocar regionalmente, que nós vamos ter uma reunião amanhã de tarde, hein? Tapera com os prefeitos aí, onde eu já vou apresentar alguns projetos que a gente tem, né, e quer colocar em prática até o final desse ano, até onde vai o meu mandato. Então, eu também tenho que me reunir com a equipe técnica do Comarja, eu também tenho que trabalhar todas essas questões. A questão das rodovias da 510 e da 451, não queira saber o trabalho que me deu e está dando para a gente tocar essas obras, porque é um projeto que foi feito. E ele foi alterado no meio do caminho. E se você pega qualquer obra que você pegar, e tu tem que mudar durante o transcurso, ele é muito mais trabalhoso. Ele dá 3 vezes mais o trabalho do que você lá no início, quando montar o projeto de qualquer obra pública, você já fazer ela, né, exatamente como você quer. Então, nós tivemos problema com eles mudaram uma pedreira, levou 3 meses no Dair, a gente indo no Dair, o Dair carregado de obras aí da reconstrução do Rio Grande, né? Então, municípios também de todo o estado do Rio Grande do Sul foram atingidos, cobrando o Dair não tinha gente suficiente, nós também querendo tocar, principalmente as rodovias que ficou a cargo do nosso consórcio, o caso do Comarja. Teve também aí a questão também do asfalto frio, nós queremos passar para asfalto quente, tivemos, porque como muda isso? É quando se faz uma nova medição. Então, quem disse vai ser asfalto quente? O frio é a quantidade de veículo que passa naquela rodovia. Então, nós tivemos que fazer esse estudo também. Enfim, é um trabalho que é demorado, que é um trabalho que tu tem que estar lá brigando pela tua região, como todas as outras regiões estão brigando para estar lá. Só que entenda, o Vale Taquari, que foi muito atingido aí pela enchente, claro que vão dar prioridade primeiro para atender o Vale Taquari lá, que é pontes, que é pontilhões, né? Que é asfalto que foi levado pela água. E não era o nosso caso aqui, por enquanto. Então, a gente também entendeu isso.
0: Certo.
1: Tivemos agora, esses dias, uma reunião com o governo do estado, com os prefeitos aí, principalmente dessas rodovias, que é a 451, que é Não Me Toca Colorado, a 510, que é de Fortaleza, acesso à Cruz Alta. Então, estava o prefeito Maninho, estava o prefeito de Colorado, estava o prefeito de Fortaleza, o prefeito Paulo, estava a prefeita Paula de Cruz Alta, né? Estava o pessoal da Coprel, estava o Neymani, que ajudou nós nessa construção também, com a reunião com o governador do estado,
0: Perfeito.
1: né? Fomos discutir a 510, estava o prefeito de Santa Bárbara, o Leandro, estava a prefeita Jaque de Birubá. Nós estamos trabalhando, nós estamos pedindo e nós queremos que saia todas essas três rodovias. Agora, só do asfalto frio para o asfalto quente é mais 5 milhões em cada rodovia. Nós temos o recurso lá para atender aquele projeto que foi apresentado para o governo do estado naquela época lá.
0: Certo.
1: Agora nós queremos melhorar a qualidade do asfalto. E daí precisa fazer todo esse trabalho, precisa fazer o cálculo, precisa o dinheiro, que fomos lá falar com o governador, e essa semana tem uma reunião com o Dair novamente, para ver se a Secretaria da Fazenda sinalizou positivo, porque o governador sinalizou positivo naquele momento. Mas é um trabalho de construção, é um trabalho que tem muitas reuniões que vai. Eu tenho uma reunião semana que vem com a Secretaria de Segurança do Estado do Rio Grande do Sul para ver as questões do vídeo monitoramento, que nós também, de Saldanha Marinho, dando certo, vai ser beneficiado, vai melhorar a qualidade das nossas câmaras, como Santa Bárbara do Sul vai melhorar. Então, eu, quando assumo algum órgão, eu assumo, né, com determinação. Eu tenho que trabalhar e fazer acontecer. Eu tenho o meu município para cuidar, eu tenho o consórcio para cuidar, e ainda fui convidado pela prefeita Adriana, que é a prefeita de Nonoai, para assumir a vice-presidência da FAMURS nesse ano. E assumi.
0: Entendi,
1: Um
0: entendi.
1: convite que veio, ela veio aqui em Saldanha me convidar para ajudar ela a trabalhar a questão, né, do municipalismo de 497 municípios do estado do Rio Grande do Sul. Então, isso tudo, além da gente levar um pouco da nossa experiência, a gente adquire mais experiência junto ao grupo, né? E
0: Claro,
1: mais
0: claro.
1: conhecimento. E isso dá um trabalho constante, né? Mas não é que nós não atendemos ele. O Mário tem o meu telefone, ele tem aqui, pode chegar na prefeitura a hora que quiser. Eu não vejo problema nenhum. E ele sabe como é que funciona o sistema com deputado. Se tu vai lá pedir, tu assume um compromisso. Agora, para um projeto futuro, bem conversado para a próxima vez, se ele quiser novamente colocar o nome à disposição, um belo nome aí que a região tem aí, que pode colaborar com ele. Mas o
0: Não,
1: projeto ele tem que ser construído antes.
0: então não houve nada da sua parte. O que houve foi um desencontro de agenda, prefeito. É isso?
1: Exatamente. Um desencontro de informações, de comunicação, de agenda,
0: Sei.
1: né? Não que eu estou justificando, né?
0: Não, claro.
1: Realmente ele me ligou um dia aí, eu disse, não, vamos combinar.
0: Vamos combinar.
1: Depois ele me ligou mais duas, três vezes também, falando outros assuntos aí, né? Mas faz parte da situação. Mas ele, quando ele me falou desses dois assuntos, ele também não me falou mais da pré-candidatura dele. Ele falou uma vez só para mim da questão da pré-candidatura dele a deputado estadual.
0: Não chegou a dizer diretamente que era um pré-candidato, é?
1: Não, chegou a dizer uma vez.
0: Uma
1: Depois
0: vez.
1: ele ligou mais duas vezes aqui, a gente conversou outros assuntos, né? E acabou não entrando nesse assunto aí também.
0: É, eu
1: E
0: acho
1: vai
0: que.
1: passando o tempo, parece que a gente que está aqui com outras funções, né? Que era nível de estado através da FAMURS, que era nível de região através do COMAG, e ainda a cuidar da nossa terra aqui, ele te dá um trabalho aí, né? A mulher minha diz, não tem tempo nem para ficar em casa, né? Mas é, a gente, quando assume, assume com essa, com
0: Verdade,
1: essa,
0: né, meu filho? Não é fácil,
1: com essa, com essa determinação.
0: né?
1: Não, não assume diferente. A FAMURS já foi, tá? Agora o consórcio vai até o final desse ano aí, né?
0: Exato.
1: Não vou à reeleição, vou depois só ficar aqui em Saldanha. Mas a gente consegue construir. E o que que é a política? A política é construir relacionamento.
0: Exato.
1: A política é construir amizade. Se tu pegar, olha só o que está vindo de recurso para nossa cidade aqui, para nossa terra, com outros partidos políticos ajudando, tanto republicanos quanto o PDT, quanto o PMDB, e o nosso partido progressista, todos os nossos vereadores aí, secretários, engajados na busca de recursos para os municípios, E daqui uns dias a gente vai fazer um relatório todo ele aí, do que já chegou, do que está para entrar até o final do ano, né? E o que nós queremos projetar para o futuro de Saldanha Marinho.
0: Tá certo, prefeito. Então não há aquele negócio que foi falado aqui, o senhor ouviu a entrevista, né? Que o prefeito seria o gestor, ficaria nas mãos de determinado deputado, que seria, né?
1: Não, mas é o sistema.
0: É o
1: É o
0: sistema que faz
1: sistema. O
0: isso,
1: Mário foi
0: né?
1: prefeito também.
0: É,
1: Eu
0: certo.
1: me recordo muito bem a questão da creche ali que veio para Santa Bárbara do Sul, a Marivânia, vice-prefeita, mais vereadores ali de Santa
0: Sim,
1: Bárbara,
0: sim,
1: né?
0: sim, sim, sim.
1: Procurando deputados ali, que no caso ali foi o deputado Covatinho
0: Foi
1: que
0: o Covatinha,
1: sinalizou,
0: né? Exato.
1: e encaminhou através da ex-vice-prefeita Marivânia, porque ela foi buscar, o Mário buscava mais as ações com o nosso excelente deputado federal, o
0: O
1: Pedro
0: Pedrinho,
1: Westphal,
0: certo.
1: e ele assumiu um compromisso com o Pedro e ela assumiu um compromisso com o Covatti. É
0: Claro que
1: normal
0: é.
1: no processo. Se
0: Claro
1: tu
0: que é.
1: bate lá no parlamentar, na porta do parlamentar, lá em Brasília, pedindo ajuda, pedindo emenda, ele sinaliza para ti, com certeza a gente tem que devolver isso aí através de voto, não tem outra maneira.
0: Não há o que fazer, né? Tem que ser
1: Não, não há
0: através
1: o
0: do
1: que
0: voto.
1: fazer. Ah, mas o sistema é assim, é o sistema. Todo mundo trabalha assim. Hoje, se tu pegar, todos os prefeitos do país trabalham assim. Eu tive em Brasília agora, para tu ter uma ideia, fiz uma reunião na Secretaria do Turismo. Eles têm um valor grande lá, mas está tudo na mão dos deputados e senadores. Então tem que buscar lá um deputado e um senador que indique para você conseguir vir o recurso.
0: Verdade. Verdade. Esclarecido,
1: Daí,
0: prefeito.
1: quando
0: Hã?
1: você vai uma pessoa de fora do círculo político, aí você vai, vamos dizer, ao Pitt hoje quer ser candidato a deputado estadual. Muito difícil construir, muito difícil construir. Então, isso tem que ser construído, né, muito tempo antes, talvez leva 7, 8 anos. Nós somos municípios pequenos, Santa Bárbara aí, Saldanha Marinho, tu sai com um percentual de votos aí. Tu não faz 80, 90% dos votos nas cidades politizadas que nem são as nossas. Não adianta. Se tu pegar a Saldanha Marinha, aqui nós tivemos a Ângela Paquinello aqui, ela fez 1.000 e poucos votos, fez 50% dos votos. Ela tinha que ter feito 80, 90% dos votos. Mas não faz.
0: É
1: É assim.
0: difícil,
1: Se
0: né? É
1: o Pitty
0: difícil.
1: hoje for a deputado, a candidata a deputado, eu vou fazer, posso contar com o meu partido e talvez com algum pessoal aqui da comunidade. Mas tu não consegue. Daqui a pouco o PMDB tem os dele, o PDT tem os dele, o PT tem os dele. O que que tu faz?
0: Tu não
1: Não
0: consegue a
1: tem o que
0: unidade,
1: fazer.
0: né? Não consegue, não. A unidade
1: Não é.
0: é. Não, não, não tem. É difícil mesmo. É verdade,
1: É
0: concordo,
1: muito
0: concordo.
1: difícil,
0: Muito difícil.
1: né? Uma candidatura. Mas ele tem sim condições de ser deputado estadual, sim. Né? Ele tentou construir isso aí. Eu escutei a entrevista. Ele teve, se filiou no Novo, ele novo projeto, né? Mas se ele desistiu, porque ele também encontrou dificuldades em vários setores, aí, inclusive na parte empresarial.
0: Exato. Exato.
1: Não é
0: Concordo.
1: uma questão de um ou outro.
0: Não, é um
1: De
0: conjunto de ações,
1: fazer
0: né?
1: o conquistar ou não conquistar. É o sistema. E para tu quebrar essa bolha aí,
0: É.
1: meu Deus do céu, é
0: Não vai
1: muito
0: ser
1: difícil.
0: fácil, né? Não é fácil de
1: É.
0: furar, é verdade.
1: Mas o Mário é meu amigo aí, quer continuar sendo, a gente tem uma amizade aí, não é de agora, né? E só quero que quem é sucesso na vida sempre aí, siga que Deus continue iluminando o caminho dele aí.
0: Com certeza. Prefeito, é que eu tinha que tocar no assunto, né? Porque a gente, assim como oportunizou a um, o outro tem todo o direito de se manifestar aqui no programa. Muito obrigado pela sua participação. Alguma coisa que o senhor gostaria de falar e eu não perguntei, prefeito?
1: Essa semana ainda estaremos no. Vamos assinar mais um convênio com o Estado do Rio Grande do Sul aqui,
0: Opa, coisa boa.
1: através da Secretaria do Estado de Habitação e Regularização Fundiária. Dia 25 veio o convite para nós. São 13 municípios que vão ter rede de abastecimento de água do programa Mais Água do Rio Grande. E nós fomos convidados para assinar esse convênio agora, dia 28, às 14h30, em Porto Alegre, com a presença tanto do vice-governador do estado, Gabriel Souza. E
0: Olha
1: nós
0: que
1: estamos se
0: maravilha.
1: deslocando lá para assinar esse convênio, e já está feito o projeto, uma caixa d'água aí de 80 mil litros, que vai ajudar não somente a comunidade do interior, porque ela vai ser colocada ali onde é que é o real, e ela vai ajudar também a canalizar aí um reservatório maior para a água aqui, né, da nossa cidade também. Então é isso, a gente está construindo, né? Nós hoje estamos 100 mil litros de reservatórios, que é pouco para o município aqui. Nós vamos agora assinar esse convênio, vamos construir 80, e a ideia ainda até o final do mandato construir mais um reservatório de 80, que dê passar de 100 mil litros águas de reservatório para 260 mil litros de águas aí para o município não ter problema futuro aí com água potável, que é municipal a nossa água, e nós temos que cuidar essa qualidade de água aqui para a questão do Saldanha Marinho.
0: Tá certo. É, o senhor vai assinar no próximo dia 28, né?
1: Dia 28 agora,
0: 28 o senhor vai
1: quinta-feira.
0: assinar. Olha só, que maravilha, prefeito. É, muito obrigado pela sua participação no programa de hoje, viu, prefeito Vomar? Obrigado mesmo, olha, trazendo informações riquíssimas aqui para a comunidade de Saldanha Marinho e para a nossa comunidade regional. Acompanhando sempre o seu trabalho à frente do Comarja também, né?
1: Exato, né? Nós estamos trabalhando, temos focado, temos determinado, inclusive tanto na região, através do consórcio, do Comarja, como aqui no município, nós temos, né, determinado, temos conquistando muitas coisas, porque nós não tinha outro caminho a não ser construir recursos do Estado, recursos federal, que são recursos extra-orçamentários, e nós temos que buscar esses recursos para a gente mostrar resultado para a nossa comunidade. A comunidade quer, sim, que o município evolua, que o município cresça, e principalmente, né, ela quer uma qualidade de vida boa. E nossa obrigação como gestor é fazer isso, né? É buscar recursos e fazer o acontecer na nossa cidade. Não está acontecendo tudo o que nós gostaríamos, né? Mas a gente está buscando aquilo que a gente pode, né? Nós vamos aqui 1 ano e 5 meses de governo, já temos muito trabalho apresentado em todas as áreas e temos
0: Perfeito.
1: muito ainda para apresentar pela frente aí.
0: O processo é grande ainda, né, prefeito? Não, tem
1: É, o
0: muito tempo
1: processo é
0: ainda,
1: grande e com dificuldade, né?
0: né?
1: Nós
0: Ah.
1: temos até 4 de julho praticamente para assinar os contratos aí com o governo do estado, porque depois já vem o período eleitoral, depara também aí por 3 meses, mas é assim, é o processo. E como o governo do estado também está assinando agora os convênios, aquilo que a gente conseguir licitar antes da eleição a gente faz, senão fica pós-eleição para dar continuidade a esses trabalhos importantes, essas conquistas aí para a Saldanha Marinho. Mas estou
0: Tá.
1: muito feliz, Paulo, e eu tenho
0: Ah.
1: que dizer tudo. Eu tenho que falar.
0: Diga.
1: Eu estou feliz aí com vários partidos ajudando o Saldanha Marinho, não
0: Coisa
1: só o
0: boa.
1: progressista, mas também o trabalho dos progressistas ajudando nós aqui, que é o meu partido, né, que me ajudou a colocar aqui. Mas os outros partidos republicanos, PDT, PMDB, olha só, estão nos ajudando a buscar recursos, e isso é importante. Então, todo mundo viu o momento de dificuldade financeira, né? E tem
0: Certo.
1: dificuldade financeira. E fomos aí, fomos à luta. Depois de 13 anos, trouxemos a Feisan de volta, uma grande feira aqui que deu um impacto aqui no nosso comércio local direto aí, né? Ele deu um fomento aí no nosso comércio, no comércio regional. E a Feisan voltou com força, que ela é já um destaque regional. Então, foi construído através de patrocínio, através um pouco dos expositores, através um pouco dos recursos públicos do município também. Mas é importante você mexer com todas as esferas, não somente a esfera do agricultor, a saúde, a educação, mas fomentar o nosso comércio, que é importante aí pela sobrevivência, porque o comércio ele dá renda e emprego.
0: Com certeza, com certeza. Prefeito, muito obrigado por sua participação. Bom início de semana, bom trabalho. E a gente fica atento. Qualquer coisa, estamos aí para conversar com o amigo novamente e trazer todas essas informações aí para o município de Saldanha e o nosso município e a nossa grande região. Obrigado, prefeito Vomar. Bom trabalho. E estamos à disposição, viu?
1: Abraço, abraço e boa semana a todos.
0: Boa semana, prefeito. Bom trabalho, bom dia. 9h57, prefeito Vomar, prefeito lá de Saldanha Marinho, conversando conosco. É importante essa participação do prefeito, né? Trazendo as ações aí do município e também do Comarja, né? Vamos fazer o seguinte, eu tenho que trazer um rápido intervalo. É rapidinho, já volto, segura aí.
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0: 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Busque a paz de Deus. Uma paz que seja profunda e aquecedora. A paz divina que mencionou o Senhor Jesus, o mundo, não pode dar. A paz de Deus é também sua. Ela pode estar dentro de você agora. Basta você pensar que ela vem. Então veja-a chegando e tomando conta do seu coração. Sinta-a presente, reconfortante, em todo o seu ser, até nas menores veias. Confie que está recebendo e receberá, pois quando o coração vibra, a alma se encanta. Deus, amoroso, amplia o que de bom está no seu coração. Nada neste mundo se compara à paz de Deus. Mensagem do livro Sabedoria Todo Dia, de Lourival Lopes. 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

0: 10 horas, 1 minuto agora aqui na 97, 10 e 1. Bom dia, Ju, quero. Como é que tá, Ju? Como é que tá? Tudo bem?
1: E aí, bom dia, Paulo. Bom
0: tudo
1: dia,
0: certo?
1: Ouvintes da Blanunes.
0: Tudo bem?
1: Tudo bem.
0: Tudo
1: e bom
0: maravilha.
1: Dia, Santa Bárbara. Isso aí, segunda-feira.
0: Como é que você tá? Tudo
1: segundou.
0: Certo? Segundou, guri. E aí, esperou muito tempo ali?
1: Não, só
0: 50 minutos mais ou menos. Tô brincando. Não, mas foi quase, né? 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
1: Final de mês já, né, Paulo?
0: Pois é,
1: maio.
0: Foi o mês de maio,
1: né? Já se foi. Semana que vem já vai ser junho. Agora só vem o mês que vem aqui, tá?
0: Porque só em junho,
1: só em junho.
0: Dia 1º de junho tu vem, então.
1: Isso aí. Então, 1º de junho estarei aqui presente no primeiro dia do mês já, Paulo.
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0: Boas
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0: Vendas. Tchau,
1: boa
0: tchau.
1: Boa semana.
0: Para você também. Tchau, tchau. 10h10. A Tuca já deve estar batendo na porta aí para entrar com o programa Show da Manhã, né? Mas eu tenho que trazer mais umas ações aqui. Segura aí.
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0: 10h11 agora. Agora, 10h11, vamos trazer aqui para a Agrosul os valores de hoje do mercado, né, gente? Trigo hoje R$ 66,00, milho R$ 57,00 e a soja até o meio-dia R$ 113,00. Repito, trigo R$ 66,00, milho R$ 57,00 e a soja R$ 113,04 até o meio-dia desta segunda-feira.
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0: Vamos lá, 10 horas 11 minutos. 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
0: 10 horas e 14, é isso aí, gente. 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É a Ducaps levando saúde e bem-estar a você e sua família. 10 horas 14 minutos e 30. Deixa eu ver se eu consigo recuperar aqui que eu falei que eu ia trazer no programa de hoje, gente. A visita do deputado no hospital, né? E trazendo aí essa questão do hospital participar dessa questão aqui do orçamento participativo, né? Deixa eu ver se eu consigo trazer aqui. Vamos lá.
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0: Tá, então, a participação do deputado que Leonel Hadi, né, que esteve aqui em Santa Bárbara do Sul no sábado, né, gente? Conforme eu já falava com o Daniel aqui na entrevista que fiz logo na abertura do nosso programa desta manhã, tá? Já falamos sobre isso. 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
0: 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Horas e 20 minutos agora, 10h20, muito bom dia para você, obrigado pela carona, obrigado pela sintonia. Olha, gente, e a Mega Sena, hein? Deixa eu encerrar o programa trazendo aqui, ó, um bolão de 100 cotas que ganhou o sorteio da Mega Sena Especial custou R$ 313.956 pela aposta. Cara, R$ 313.956 o valor da aposta. Cada apostador teve de pagar aí R$ 3.139,56 pelos 20 números que foram apostados. No total, os vencedores terão que dividir o valor do prêmio sorteado, né? Pô, você investiu 3 mil e vai repartir aí 168 milhões de reais, né? Então, de acordo com a lotérica Aldeota, onde a aposta foi feita, o valor de 3 mil inclui cota de R$ 2.325 e a taxa de serviço da lotérica, que foi de R$ 813. Muito bem, gente. Cara, que troço, hein? Que loucura. As dezenas sorteadas foram, né? 03, 30, 33... 35, 45, 47. Rapaz, 3, 30, 33, 35, 45, 47. Que achou? Com 6 acertos, 2 apostas ganhadoras, uma delas do Ceará, 168 milhões, né? com 5 acertos, 590 apostas ganharam 13.890. Com 4 acertos, 37.565 apostas vão receber R$311,65. Próximo sorteio da Mega Sena será amanhã, dia 26, às 21 horas. Tá bom, gente? Então tá aí. Foi a Mega Sena especial, né? Ah, rapaz do céu! A Mega Sena aí que sorteou aí 313 milhões de reais, tá bom, gente? Maravilha aí, quem acertou, parabéns. Quem não acertou, o que que nós vamos fazer, né? Não tem que fazer, como diz, né? Não tem que fazer, não acertou, o que que nós vamos fazer, tá bem? Vamos lá, deixa eu trazer aqui, deixa eu seguir com o nosso programa nesta manhã. Vamos trazendo, já estou chegando na parte final do programa. Quero agradecer a você pelo carinho da sua sintonia, né? Agradecer a você por estar conosco nesta manhã com o nosso programa, né? E dizer que nós voltamos com Olho Vivo na terça-feira. Até amanhã, bom dia, tchau, tchau.

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0: Bom dia, sejam todos bem-vindos a essa rádio que é show 97.9. Tá legal, tá na Blau.
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5: Tô aqui, cheguei para mais um show da manhã. Tá legal, tá na Blau, é segunda-feira, dia 25 de maio de 2026, 10 horas e 27 minutos. Vem comigo, sou Tuca Ferreira e te convido, vem para o nosso show da manhã, que está começando com muita música boa, muita positividade. Bom dia, Santa Bárbara, bom dia toda a região, bom dia minha amiga, meu amigo, vem comigo, sente as ondas, é 97, é Rádio Blau Nunes, bom demais!
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5: 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Temperatura em Santa Bárbara do Sul, estamos na casa dos 17 graus.

Tamo junto para mais um show da manhã. E aí, como é que foi o teu final de semana? Foi bom? Foi legal? Foi bacana? Foi tudo de bom? Te desejo que a tua semana seja mais bacana ainda, tá? Com as bênçãos de Deus para todos nós, para ti, para mim, para todos nós. Que assim seja em nome de Jesus.

Companhia do Forró, telefone fora de área, essa vai pro pessoal da Fazenda Brasil que tá sempre junto com a gente. Bom dia, Ivan!

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2: Olá, mulherada linda. Chegamos com o Toque de Mulher, a sua dose de carinho e inspiração pro dia. Eu sou Andressa Pires e tô super animada pra gente começar essa primeira parte do programa juntas, cheia de dicas que fazem toda a diferença na nossa vida. Olha só, a primeira dica é valiosíssima. Faça pausas durante o seu dia. Parar uns minutinhos para respirar, para descansar, é essencial, viu? Diminui o cansaço, alivia a tensão e até uma caminhada rápida já melhora a disposição. Seu corpo e sua mente merecem esse cuidado. E que tal praticar a gratidão? Começar o dia agradecendo pelas pequenas coisas muda a energia, ajuda a enxergar a vida mais positiva. Valorize suas conquistas, seus momentos especiais, porque pensamentos positivos fortalecem o nosso emocional. Ah, e cuide da sua autoestima. Evite se comparar com outras pessoas nas redes sociais, tá? Cada mulher tem sua beleza, sua história. Valorize

0: suas qualidades, celebre suas conquistas. A confiança começa dentro de você. Fica ligadinha, porque eu volto rapidinho com muito mais Toque de Mulher pra gente.
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1: 10 horas e 45 minutos, é Show da Manhã. Bom dia, Daniela Oliveira. Bom dia, bom dia. E ela diz, gostaria de pedir a música para dedicar ao André e à Vitória, a música Amigo do São Francisco.

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2: Oi, gente, vamos lá, começando por aqui as previsões astrais no Toque Astral.
1: Áries, Touro, Gêmeos.
2: Áries, a sua confiança irá despertar a inveja dos outros e poderá levá-lo a conflitos. As decisões impulsivas e as impulsões frenéticas o deixam cansado. Modere seu entusiasmo a nível muscular, sua cor é o vinho. Touro, você se sente mais confiante, esse é o momento de tomar uma decisão importante. Sua tendência a duvidar se origina do fato de que você se apega a detalhes excessivamente. Busque a fonte da sua confiança, sua cor é o rosa. Gêmeos, a sorte está do seu lado para te livrar de um problema que tente atrapalhado desde o mês passado. O seu ritmo atual até o incentiva involuntariamente a puxar a corda. Pense em relaxar totalmente quando isso for finalmente possível. A sua cor é o violeta.
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2: Daqui a pouquinho a gente volta com mais previsões astrais.
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8: Oh, oh, oh, oh, oh, oh. 10 horas e 51 minutos. Chegando o nosso balanço fora da casinha.
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0: Tuca, que legal o programa Show da Manhã! É bom demais!
1: Uhul! Chegando Calmon para o seu Sérgio Lima, e no bairro Juventude. Bom dia, seu Sérgio! 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

0: 10 horas e 57 minutos. E o Arão tá onde? Tá como? Tá em Condor, tomando seu chima. Dá pra escutar até o ronquinho aqui no áudio, né, Arão? Bom dia.
1: Bom dia, minha amiga Tuquinha. Tudo jóia? Chovendo aqui no, na cidade de Condor. Esquina Beck. Eu quero curtir, menina, não corta o cabelo. Flor do meu jardim. Tá, minha amiga? E uma boa chuva pra vocês, hein?
0: Valeu, Arão!

0: agora 11 horas em ponto, 17 graus a temperatura em Porto Alegre. Este é o Pampa Notícias e vamos atualizando as principais informações do momento. O governo do estado vai assinar nesta segunda-feira uma portaria que regulamenta a mineração no Guaíba. A medida ocorre após a Fundação Estadual de Proteção Ambiental concluir o zoneamento ambiental do Guaíba, exigido pela Justiça. O levantamento define as áreas onde a atividade de mineração pode ser realizada e aponta também os trechos mais sensíveis, onde a extração deve ser evitada. O trabalho inclui consultas públicas e foi acompanhado pelo Ministério Público Federal na Justiça Federal. A atividade tem finalidade comercial, principalmente para uso na construção civil. A liberação efetiva da mineração ainda dependerá de solicitações e autorizações das empresas que já possuem licença para atuar na região. O antigo prédio do INSS no Centro Histórico de Porto Alegre será destinado ao programa Minha Casa Minha Vida. A decisão foi publicada no Diário Oficial da União nesta segunda-feira. Há 2 anos, o prédio é ocupado pelo Movimento dos Trabalhadores Sem Teto, o MTST. Segundo o governo, famílias que já vivem no local terão prioridade no novo projeto habitacional. A previsão é de que o espaço possa obrigar ou abrigar até 150 apartamentos. Empresas interessadas na obra poderão apresentar propostas ao Ministério das Cidades. O mercado financeiro elevou a estimativa de inflação no Brasil para 2026. A projeção passou de 4,92% para 5,04%, segundo o boletim Focus do Banco Central, divulgado nesta segunda-feira. Economistas atribuem a alta ao aumento do preço do petróleo, influenciado pela guerra no Oriente Médio. Para 2027, a expectativa de inflação também subiu levemente, em 4,01%. Já a previsão de crescimento da economia mudou pouco. O mercado estima alta do PIB de 1,89% em 2026. Para 2027, a projeção caiu para 1,7%. As forças de defesa de Israel emitiram um alerta para que moradores deixem 10 vilarejos no Líbano, principalmente no sul do país, antes de ataques previstos contra alvos do grupo Hezbollah. O aviso foi divulgado em uma postagem na rede social X e, segundo o comunicado, as pessoas próximas a integrantes ou estruturas do Hezbollah estão em risco. As forças de defesa afirmam que o grupo teria violado o cessar-fogo ao lançar drones explosivos contra áreas do norte de Israel e contra soldados israelenses. O exército de Israel disse que vai agir contra o Hezbollah com força, mas afirmou que não pretende atingir civis. Mergulhadores participam de buscas por 7 pessoas presas em uma caverna no Laos, país do Sudeste Asiático, há 5 dias. As 7 pessoas entraram na caverna no dia 20 de maio para procurar ouro. Segundo autoridades locais, fortes chuvas provocaram uma inundação e bloquearam a saída do local. As equipes ainda não conseguiram alcançar o grupo e não há confirmação se as vítimas continuam vivas. Cerca de 100 pessoas participam da operação de resgate. E agora as informações do mercado financeiro. O dólar comercial opera em baixa de 0,46%, cotado a R$ 5. O euro comercial opera em baixa de 0,15%, cotado a R$ 5,82. O principal índice da Bolsa de Valores brasileira, B3, opera em alta de 0,28% aos 176.710 pontos. 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
6: Estamos de volta e você já sabe como que vai ser o seu dia hoje? Vamos lá, que tem previsão astral.
5: Câncer, Leão, Virgem.
6: Câncer, você encontra mais serenidade. É o momento de tomar um passo atrás em relação às últimas duas semanas. Excelente forma de pauta hoje, especialmente se você se dedicar ao seu passatempo favorito. Aproveite a vida, sua cor é o roxo. Leão, sua confiança em si mesmo fará com que você tenha invejosos e isso pode levá-lo a mal entendidos. As paixões incomuns, os impulsos frenéticos o deixam cansado. Modere seu entusiasmo a nível muscular, sua cor é o verde. Virgem, você terá oportunidade de desenvolvimento pessoal graças a novos lazeres. A vida de amizade está em destaque hoje. Seria positivo fazer uma pausa na sua rotina e, idealmente, tirar um dia de folga para respirar. A sua cor é o amarelo.
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6: É rapidinho, já eu volto com mais uma sequência de signos para você.
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9: 11 horas e 9 minutos, é Champion Porto Seguro, essa vai pro Dé, sim, oi, bom dia Dé, o André Martins na sintonia, e ele diz, um alô pra galera do Las na 300, estamos sintonizados, segundo, valeu Dé.

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1: Menina!
2: Show da Manhã é bom demais ter a tua companhia, a tua sintonia. Tá legal, tá na Blau, é nós, juntinhos, 11 horas e 15 minutos, com a Comercial Hard, uma loja que tem tudo, a loja do coração e Fruteira da Roça, para você fazer suas compras. 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Tá legal, tá na Blau, 11 horas e 16 minutos, intervalo, e eu já retorno com mais músicas para vocês curtirem no nosso show da manhã. É o nosso show de todas as manhãs. Tá bom demais para você aí que tá pensando em fazer teu pedido musical, mandar um áudio, mandar tua mensagem. Manda! Sim, fica à vontade. Peça muita música, tua preferida, que é o Tuca Ferreira roda aqui para você.
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6: Oi, minhas lindas. Que delícia ter vocês de volta aqui no Toque de Mulher. Uma dica que parece simples, mas faz uma diferença gigante na nossa vida: a hidratação. Sabe, beber água ao longo do dia não é só para matar a sede, não. Ajuda o nosso corpinho a funcionar direitinho, melhora a disposição e o melhor, deixa a nossa pele muito mais bonita e saudável. Célio, tenha sempre uma garrafinha por perto. Faz toda a diferença para a gente criar esse hábito. São pequenas atitudes que trazem um grande toque de saúde e bem-estar. Já eu tô de volta com mais dicas imperdíveis aqui no Toque de Mulher. Não sai daí.
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2: 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E o Emir já passou, né, a mão no zap zap, ele já fez o seu pedido musical. Bom dia, Emir, bom dia, dona Zilda, seu Carmelito. Terceira dimensão, a carne é fraca.

0: Eita, show da manhã, bom demais! Tá legal, tá na Blá, 11 horas e 24 minutos!
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0: 11 horas e 25 minutos e a galera tá interagindo. Ai, que eu gosto, eu fico faceira. Sim, olha só quantas participações. Muito obrigada pelo teu recadinho, pelo teu bom dia, o teu áudio, a tua mensagem. Atualizando aqui a participação dos meninos, o Gerrão, o Franco, o Boquinha de Mel, não sei mais quem aqui. Vamos ouvir.
2: Bom dia, minha amiga, aqui é o Gerrão. Roda pra nós, Boquinha de Mel aí. Para mim, o Franco, o Elivelto, temos aqui escutando aqui no Poço Solar, aqui na obra. Um abraço, minha amiga. Tá na Brau, tá legal.
0: Tá na Brau, tá legal! É o Gerrão! Marca registrada aqui, né, no show da manhã. Valeu, Gerrão! Também o pessoal de Vacaria junto com a gente. Abraços, boa essa rádio, é o Ayrton Arruda, lá de Vacaria, valeu, bom dia para você, Ayrton Arruda, na sintonia, e todos os amigos ouvintes de Vacaria. Tem também aqui o bom dia da Lisiane Bandeira, tudo bem, Mimica? Olha só, minha amiga, o corretor ali, né, deu uma falhada, né? Tudo bem, minha amiga? Roda uma boa música aqui pra mim e o Ronaldo curtindo. Tá legal, tá na Blau. Valeu, valeu. Deixa eu atualizar aqui mais. Bom dia. Olha só, a Dani Vitória também aqui. Deixa eu ver quem mais. Lenise junto com a gente.
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0: E aí, até o Batman! O Batman que acorda cedo, né? E tá chovendo, né, Batman? Essa capa, né, protege da chuva, protege do sol, protege de tudo, né, Batman? Bom dia pra você na escuta!
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0: Bom dia pra você também, John!
3: Bom dia.
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0: resultados serão grandemente apreciados. Em troca, você experimentará um imenso bem-estar, só coisas boas, sua cor é o vermelho. Escorpião, sua vida amorosa estará em evidência, saia da sua reserva sem demora. Você precisa recarregar suas energias e priorizar mais a qualidade do seu sono para realmente conseguir isso. A sua cor é o azul. Sagitário, a comunicação está no auge e o céu reforça suas chances de se associar de forma duradoura. Cabe a você perceber que a verdade é sempre mais estimulante do que a mais piedosa das mentiras. Sua saúde depende das suas escolhas de vida. A sua cor é o marrom. Tem mais músicas por aqui. Agora tem Júnior Angelim, Maiara e Maraíza com Quebra Minha Promessa. Bia Marques, Defeito de Fábrica, Lari Ferreira e também Júnior Angelim.
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0: Peraí que eu volto já para compartilhar mais previsões com vocês.
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2: 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A safra de trigo do Rio Grande do Sul deve recuar 24% nesse ano para 2,7 milhões de toneladas. A área cultivada vai cair 20%. Combinação de menor produção, custos elevados e risco de El Niño pode pressionar o preço da farinha e logo mais adiante o preço do pão. O Brasil segue dependente de importações, especialmente da Argentina, mas os preços internacionais também já começam a subir. 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
1: Bom dia aos nossos ouvintes, dando início a mais uma semana. E vamos então à nossa receita dica do dia. Eu hoje vou compartilhar com vocês a receita de um escondidinho de batata, tá? Que ela serve tanto para o seu complemento do seu almoço, do seu jantar, ou até mesmo para você servir em algum evento, em algum aniversário, algum aperitivinho, tá? Rápida e fácil de fazer. Você vai precisar de batatas brancas, de preferência, que elas cozinham mais uniformes, né? E cozinham mais rápido. Aí o recheio é a sua preferência, seu gosto, pode ser um molhozinho de carne moída, molho de frango, um molho de estrogonofe, um escondidinho de legumes. Vai a sua preferência, tá? Aí você cozinha bem a sua batata, tá? E a quantidade vai variar também, dependendo da quantidade que você vai querer fazer. Se você quer só para um almoço, você pode fazer com 5 batatas grandes ou umas 10 batatinhas médias, dá uma porção bem legal, tá? Aí você cozinha bem a sua batata, pode ser com casca ou você já pode cozinhar ela descascada também, dependendo do seu tempo, né? E aí você cozinha bem, depois você leva no liquidificador, no seu multiprocessador ou até mesmo no próprio prato, no garfinho, se você não tem, né? O importante é não deixar de fazer a receita, que fica divina. Aí você coloca um pouquinho de creme de leite, um pouquinho de leite, né? Para ela ficar bem, como se fosse um purê, mas tem que ficar um pouquinho mais líquida, tá? Aí você, na hora de fazer a montagem, você coloca uma camada de, então, do creme de batata e uma camada de molho. Outra camada de creme de batata e aí complementa com o molho, aí coloca um queijinho ralado por cima, um pouquinho de orégano e se você quiser, você dá uma leve gratinadinha no forno para ele ficar o queijinho bem derretido, tá bom? Essa foi a nossa receita dica do dia de hoje, espero que tenham gostado e até amanhã com a nossa próxima receita dica do dia.
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11 horas e 51 minutos, recebi uma bela mensagem, homenagem, para fazer uma surpresa a uma pessoa, a uma ouvinte que está sempre sintonizada, sempre ligadinha. Aumenta o volume e presta atenção. Isso.

Querida Adriana Aparecida Gaio, saiba que mesmo nos momentos mais difíceis, você não está sozinha. Deus está ao seu lado, guiando cada passo, e a sua fé é a sua força que ilumina o caminho. Não perca a esperança, pois no fim tudo vai se encaixar.

Mantenha seu coração confiante e saiba que sempre há uma luz no fim do caminho. Quem mandou a mensagem, esta bela homenagem para você, né, com todo amor e carinho, para te fortalecer? Ah, não posso te dizer, mas só posso dar uma pista. É alguém que te ama muito. Deseja.

0: É show da manhã, os federais, mas eu tenho que atualizar daqui a pouquinho mais o áudio, né, e novamente a música, porque agora tá chegando, né, o informativo da Imater, meu amigo Alcides Antunes, daqui a pouquinho eu rodo novamente a música e atualizo aí o teu pedido, né, a tua mensagem.
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3: Bom dia, ouvintes da Rádio Blau Nunes, programa semanal da Emater, apresentado por mim, Ana Lumelo. Quero falar um pouquinho sobre os chás. Estamos enfrentando dias com temperaturas bem baixas e esse clima frio pede uma bebida quente para aquecer. Também os chás podem ter outras funções além de aquecer. Pode ter a função para aumentar a nossa imunidade, para acalmar. Eles podem ser também termogênicos. Podemos fazer várias interações, chá de flores, chá de frutas, de plantas medicinais, várias misturas. É importante fazer da maneira correta. Há plantas que podem ser colocadas em infusão, onde a extração dos princípios ativos se dá através da água fervente despejada sobre as plantas e o recipiente é tampado durante aproximadamente 10 minutos. Coar e está pronto para beber. É ideal para flores e folhas delicadas, como a camomila, por exemplo. Decocção. A planta medicinal é colocada junto com água fria em um recipiente onde deve ferver por 15 a 20 minutos e tampado. Depois deixa-se esfriar, tampado por cerca de 10 minutos. Coar e beber. Ideal para raízes, folhas rígidas, cascas, frutos, cipós e sementes. Também temos a maceração. Colocamos a planta medicinal amassada de molho em um líquido extrator frio, como água, por exemplo. Não exige aquecimento e proporciona um longo período de conservação, como, por exemplo, o alecrim e o boldo. É muito importante, o chá deve ser consumido preferencialmente sem ser adoçado, né? Se necessário, fazer uso, por exemplo, de mel, que é um produto mais natural. Podemos fazer algumas misturas. A minha sugestão, camomila e laranja, gengibre com limão, maçã com canela, abacaxi, hortelã e gengibre, frutas, flores, como, por exemplo, pétalas de rosa, camomila, lavanda. Mas também podemos fazer chás com alguma intenção, como, por exemplo, chá de cúrcuma. A cúrcuma é uma planta boa para dispepsia, distúrbios digestivos e anti-inflamatória. Uso oral, adulto e infantil. Outra planta que...

0: Podemos fazer uso, por exemplo, mil folhas. Ela é boa para falta de apetite, dispepsia, perturbações digestivas, febre, inflamação e cólicas, mas não deve ser utilizada por pessoas portadoras de úlcera gástrica ou duodenal. Outro chá muito bom é de erva baleira. A erva baleira é aquela que o pessoal chama muitas vezes de caldo Knorr. Ela é uma planta que pode ser colocada em infusão e muito boa, além de ser um condimento para inflamação em contusões e com dor. O importante é sempre buscar informações sobre a planta que estamos usando, né, para evitar interações que possam vir a fazer mal para a pessoa. Mais informações, podem entrar em contato comigo, tenho um acervo sobre isso bem grande. Também queria deixar algum aviso que o programa Operação Terra Forte, os beneficiários da primeira etapa, brevemente irão receber o cartão. Já foi recebido esse aviso, essa informação, né? Estamos só aguardando então a chegada aqui do cartão para fazer a entrega para este grupo. Queria desejar todos uma feliz semana e que fiquem com Deus.
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3: Agora é a hora de saber tudo que os astros revelam para o seu signo. Vamos lá.
2: Capricórnio, Aquário, Peixes.
4: Capricórnio, uma forte necessidade de ação o leva a tomar decisões apressadas, seja objetivo em suas escolhas. Você está ativo e seu organismo reage bem. A sua cor é o cinza. Aquário, sua visão de mundo está se ampliando e você terá dificuldade em suportar os espíritos estreitos. Você precisaria de mais tempo para respirar e fazer ajustes. A fadiga está presente. A sua cor é o prata. Peixes, não se force a desempenhar um papel que não corresponde a você. Sua autenticidade é o seu melhor trunfo. Você economiza suas energias de forma inteligente. Seria positivo afastar o estresse com uma atividade física. A sua cor é o pardo.
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3: Por hoje é isso. Eu te espero no mesmo horário com muito mais previsões para te contar.
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8: Bom dia, Tuca. Tudo bem? Eu pedi uma. É o Alcides, pedi uma música aí, Os Federais, Eu Aposto. Se for atendido, agradeço e um bom dia de trabalho para você.
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0: Meio-dia e 5 minutos para você que está almoçando. Bom almoço para você e sua família.
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2: Tuquinha, roda uma musiquinha.
0: Rodo sim, Lolinha!

0: Tuquinha! Tuquinha, cadê você?
1: Bom dia, Tuca! Como é que tá? Viu, amiga? Show da manhã tem que ter mesa 12. Carimba aí, Tuquinha!
2: Então tá, né, Lloyd? Será que o Mauro abriu bem os ouvidos pra escutar? Hã? Tá escutando, Mauro? Bem louco dentro das roupas! E toda a galera aí que tá almoçando, né? A galera da BS, na escuta, a Lolinha, o Mauro, o Michael, a Sandra Pessoa, a Andréia.

0: Na 12! Ei, Lloyd, olha só que legal, a Lola já me mandou um vídeo aqui, a galera juntinho, a menina, né, toda no xadrez, ai que tudo, Lloyd, empresta esse casaquinho pra mim. É na mesa do... E o Mauro, quando puder, me mande áudios, Mauro, pra usar de vinheta aqui, tá legal? Tá na Blau!
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2: Vamos lá, gente, vamos iniciar essa festa então, relembrando o grande sucesso de San Marino. Convido a todos a dança.
0: Opa, bairro Aparecida, junto comigo aqui, olha só, minha amiga Rejane, e ela quer curtir, tá curtindo então, latinha na goteira, aumenta o volume, Rejane. Esta...

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3: Olá, minhas lindas. Que delícia ter vocês aqui no Toque de Mulher. A sua companhia de sempre, cheia de carinho e dicas pra gente brilhar. E olha, eu quero falar de algo super importante que a gente, na correria, às vezes esquece. Você merece um tempo só seu. Sim, mesmo com a rotina a mil, separar uns minutinhos para algo que te dê prazer faz uma diferença enorme no bem-estar. Pode ser ler um livro, ouvir aquela música que você ama, cuidar da sua pele ou simplesmente descansar um pouquinho. São aquelas pausas emocionais que renovam a gente, sabe? E para ajudar a gente a conseguir esse tempo, uma pequena dica: organizar as tarefas com listas simples, priorizando o que é mais importante, ajuda a reduzir aquela sobrecarga mental e libera um espacinho para você se curtir. Pequenas mudanças deixam tudo mais leve. Daqui a pouquinho, eu tô de volta com mais Toque de Mulher. Não sai daí.
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Meio-dia e 28 minutos. Oi, Gessi! Gessi Santos na sintonia. Calmon, duas vidas em um só coração. E com essa que eu encerro minha participação de hoje, agradecendo a todos vocês. Valeu, gente. Tchau, tchau. Até amanhã em mais uma edição do nosso Show da Manhã.

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Meio-dia, 36, Elton John, Sacrifice, abrindo as velhinhas de hoje. Sacrifice. 18 graus a temperatura, ótima segunda-feira, bom início de semana pra ti, né?

0: Que maravilha! Retratos de canções, Sandra de Sá. Antes foi Grupo Desejos, Mel na Minha Boca. Legal, né? 6 minutinhos para 1 da tarde por aqui, 6 para 1. Já voltamos com as velhinhas até as 2 na tua companhia aqui pela 97.9, Rádio Blau Santa Bárbara. Já voltamos, segura aí.
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Legal, gente. Meio-dia 58. Boa tarde pra ti. Como é que tá? Tudo bem? Maravilha! Olha só, segunda-feira. Legal, né, gente? Legal mesmo. Temperatura. Deixa eu ver como é que tá a temperatura aqui na cidade agora. 18 graus tá a temperatura e a gente matando saudade contigo até as duas, assim, ó. Quem lembra dessa aqui do Gilson? Casinha Branca? Dá volume por aí, né, gente? Boa tarde.

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0: Uma e 12 aqui na Blau, 1 da tarde, mais 12 minutinhos.
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0: Olha, gente, uma mulher de 40 anos, identificada como Marinês Rodrigues, foi morta a facadas neste domingo em Santo Ângelo, aqui no Noroeste. O principal suspeito é o companheiro da vítima, de 33 anos, que não teve o seu nome divulgado e está foragido. O assassinato foi presenciado pela filha do casal, de apenas 12 anos. Segundo a Brigada Militar, vizinhos entraram em contato via o 190 para registrar a ocorrência de violência doméstica por volta das 8h50. Equipes foram até a casa no bairro Santa Bárbara, mas a mulher já estava morta. O casal mantinha um relacionamento com um histórico de violência há mais de 12 anos. Marinês chegou a ter medidas protetivas, acompanhadas pela Patrulha Maria da Penha, mas pediu a revogação delas em 19 de maio, 6 dias antes do crime. No ano passado, ela também havia solicitado a retirada das medidas, mas o judiciário manteve a decisão na época. Ainda conforme a polícia, o suspeito tem uma extensa ficha de antecedentes criminais, incluindo roubo, homicídio, ameaça e desobediência, além de já ter sido considerado foragido da justiça. A suspeita é de que ele tenha utilizado uma faca e uma chave inglesa para cometer o crime. Equipes realizaram buscas pelo suspeito em toda a região.
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7: Olá, minhas queridas. Que delícia ter vocês aqui, ligadinhas no Toque de Mulher. E a gente volta com aquela energia boa, cheia de carinho, para falar sobre o que realmente importa para nós mulheres. Porque olha, não adianta só a maquiagem perfeita ou o cabelo impecável, né? A verdadeira beleza, aquela que irradia, vem de dentro, do nosso bem-estar emocional. Mulheres que se cuidam por dentro ficam mais leves, seguras e confiantes. E para começar a nossa conversa, que tal uma dica prática para deixar o seu dia muito melhor? A gente sabe que muitas de nós já acordam pensando em mil responsabilidades, trabalho, casa, mas que tal reservar uns minutinhos só para você antes de tudo? Começar o dia com calma, sabe? Isso ajuda a reduzir a ansiedade e melhora o humor, fazendo uma diferença enorme. Pense nisso. E tem muito mais por vir, viu? Na nossa última parte do programa, a gente continua com dicas incríveis pro seu bem-estar. Não saia daí.
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0: Maravilha, maravilha, maravilha. Até as duas. E volta com as velhinhas aqui na 97.9.
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0: Pra você matar a saudade com a gente, hein? 17 agora, hein? Boa tarde, ótima segunda-feira. bom início de semana. Vamos que vamos!

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Harpo, San Francisco Nights, antes foi pra você matar a saudade. Tava bom demais, né, gente? Só música boa por aqui, hein? Bah, rapaz, só as carimbadinhas. Muito legal as velhinhas de hoje, né? 1h42, deixa eu trazer essa aqui. Fazia essa versão que eu não tinha tocado aqui ainda, né? Ficou muito legal nas velhinhas.

0: 14 para as 2 nas velinhas, nuvem passageira, versão country. 1:46. Já voltamos, segurei que tem muita coisa linda para rodar até as 2, né?
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7: E pra gente fechar com chave de ouro essa nossa conversa, quero deixar um lembrete super importante que tem tudo a ver com a gente. A autoestima, essa coisa tão preciosa, começa na forma como a gente se trata. Sim, é verdade. A gente mulher, às vezes, é muito mais crítica consigo mesma do que com qualquer outra pessoa. Então, que tal a gente começar a trocar esses pensamentos negativos por palavras mais gentis? O jeito que você fala consigo mesma influencia diretamente a sua confiança, a sua segurança pessoal. Pensa nisso com carinho, viu? É um carinho que você merece se dar. E com essa reflexão que a gente leva para a vida, quero mandar um abraço apertado para todo mundo que acompanhou a gente nessa parte do programa. Muito, muito obrigada pela sua companhia, pela sua energia, por vibrar junto com a gente. O Toque de Mulher volta no mesmo horário, com muito mais conteúdo, muita inspiração e essa nossa troca maravilhosa. Um beijo grande e até lá!
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0: Maravilha, 10 para as 2 da tarde por aqui, 10 para as 2. Vamos em frente com as velinhas até as 2. Essa segunda-feira é legal, né? Vamos que vamos.
9: Você põe.

Legal, gente, vai fechar 14h por aqui. Vamos fechando também as velhinhas de hoje, que voltamos amanhã, terça-feira, 12h30 aqui na 97, né? Valeu, ótima segunda-feira, bom início de semana pra você. Valeu demais pela companhia, hein? Show de bola, show de bola. Valeu mesmo, ó. Até amanhã.

0: Lula e Hugo Mota fecham um acordo para reduzir jornada de trabalho e acabar com a escala 6x1 de forma gradual. Agora 14h02, 20 graus de temperatura em Porto Alegre. Este é o Pampa Notícias e vamos atualizando as principais informações do momento. Presidente da Câmara dos Deputados, Hugo Mota, anunciou nesta segunda-feira que o governo aceitou estabelecer uma regra de transição para a redução da jornada de trabalho de 44 horas para 40 horas semanais. Segundo os termos acertados, 60 dias após promulgação da proposta haverá uma redução de 2 horas até 42 horas. As últimas 2 horas seriam reduzidas 12 meses depois, o que pelo calendário ocorreria em 2027. Para ser aprovado na Câmara, o texto precisa passar na comissão especial e depois receber pelo menos 308 votos no plenário em 2 turnos. Depois, a proposta segue para o Senado, onde precisa de, no mínimo, 49 votos. O ex-vereador do Rio de Janeiro, Jairo Souza Santos Júnior, conhecido como Doutor Jairinho, dispensou sua equipe de defesa nesta segunda-feira, durante a abertura do julgamento do caso Henri Borel. A mudança ocorreu após o Ministério Público pedir a transferência do réu para o presídio de segurança máxima Bangu 1, sob alegação de tentativa de atrasar o processo. Jairinho afirmou que não teve tempo para alinhar a estratégia com os advogados e pediu adiamento do júri. O promotor do caso rebateu dizendo que a defesa acompanha o processo há anos e acusou o réu de tentar adiar o julgamento. O incêndio atingiu a igreja Nossa Senhora de Lourdes nesta segunda-feira, no município de Flores da Cunha, no Rio Grande do Sul. O telhado da igreja foi consumido pelas chamas e, de acordo com o Corpo de Bombeiros, se trata de um incêndio de grandes proporções. Os bombeiros de Flores da Cunha e da cidade vizinha Caxias do Sul atuam juntos na ocorrência. O diretor da Organização Mundial da Saúde, Tedros Adhanom, alertou nesta segunda-feira que a República Democrática do Congo enfrenta uma epidemia de ebola extremamente grave e difícil. Ele disse também que pediu para os países africanos vizinhos agirem de imediato. A rapidez com que a epidemia avança soma-se o desafio representado pela instabilidade na área de província do Ituri, no noroeste, ou melhor, no nordeste do Congo, onde o surto da epidemia foi declarado. Presidente do México, Cláudia Sheinbaum, informou nesta segunda-feira que o país aceitou receber a seleção do Irã na Copa do Mundo de 2026, depois da recusa dos Estados Unidos em permitir que a delegação iraniana ficasse concentrada em seu território durante o torneio. O Irã, que fará seus 3 jogos da primeira fase em solo americano, anunciou no último sábado que obteve o aval da FIFA para estabelecer sua concentração no México e assim evitar os problemas que está enfrentando com a retirada de vistos. E agora as informações do mercado financeiro. O dólar comercial opera em baixa de 0,40%, cotado a R$ 5. O euro comercial opera em baixa de 0,33%, cotado a R$ 5,82. O principal índice da Bolsa de Valores brasileira, B3, opera em alta de 0,40% aos 176.908 pontos. 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
3: 15 horas e 14 minutos.
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0: Vai, boiadeiro!
1: Ana Castelo, o que que tem?
2: Parece que eu já quero sentar aqui num bar em Goiânia mesmo e já começar a beber ouvindo essa.
3: Tô pronto.

0: Marcelo Guilherme!
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0: tá com Luan Santana.
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2: Mari Fernandes, Mari meu vasinho ao vivo em BH.

0: porque meu coração já tá machucado, mano.
1: O nosso, né?
0: O nosso.
1: Vamos cantar então pra melhorar?
0: Agora.

0: Simone Vendi, senhoras e senhores!
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5: Pescador é encontrado morto na plataforma de Tramandaí, no litoral norte. 17 horas, 18 graus de temperatura em Porto Alegre. Este é o Pampa Notícias e vamos atualizando as principais informações do momento. O homem de 52 anos foi encontrado morto a cerca de 1 quilômetro da plataforma de Tramandaí, no litoral norte, na tarde desta segunda-feira. Ele estava desaparecido desde domingo, quando familiares sentiram sua falta na praia de Mariluz, no município de Imbé. Eles foram até a faixa de areia, mas só encontraram o material e o colete de pesca da vítima, próximo à guarita 122. O Corpo de Bombeiros realizou buscas no mar com motos aquáticas e na faixa de areia com quadriciclos, até a localização do corpo em Tramandaí. A vítima foi identificada como Delso Ari Schmidt, de 52 anos, natural de São Pedro do Sul, e ele era morador de Imbé. A Caixa Econômica Federal informou que antecipou para esta segunda-feira a liberação do pagamento ao

0: trabalhadores que tinham optado pelo saque aniversário do Fundo de Garantia por Tempo de Serviço e que foram demitidos sem justa causa entre 2020 e 2025. A expectativa inicial era de que os recursos começassem a ser depositados nas contas correntes ou poupança dos trabalhadores somente no dia 26 de maio. Serão pagos 8 bilhões e meio de reais para cerca de 10 milhões e meio de trabalhadores em todo o país. A executiva estadual do Partido da Social Democracia Brasileira, o PSDB de São Paulo, manifestou nesta segunda-feira apoio à pré-candidatura do presidente nacional da sigla, deputado federal Aécio Neves, ao Palácio do Planalto. Presidente da executiva estadual do partido, Santo André, afirmou em nota em que o fato de o nosso presidente nacional se colocar à disposição para a disputa é importante para a qualificação do debate político no pleito deste ano e também para o processo de reconstrução e reposicionamento do partido. Por unanimidade, os 10 ministros do Supremo Tribunal Federal declararam a inconstitucionalidade da lei do Rio Grande do Sul, que previa indenização automática para os consumidores que ficassem sem energia elétrica por mais de 24 horas. Com isso, a Lei 16.329 de 2025 perde a validade e deixa de surtir efeitos. A tese do ministro relator do caso, Alexandre de Moraes, foi acompanhada por todos os demais integrantes da corte no julgamento em plenário virtual. A lei havia sido aprovada pelos deputados estaduais em meados de 2025, também por unanimidade. O primeiro-ministro de Israel, Benjamin Netanyahu, afirmou nesta segunda-feira que Israel está em guerra com Hezbollah e que vai intensificar os ataques contra o grupo do território libanês. Em seguida, o exército israelense informou que está atacando a infraestrutura utilizada pelo grupo terrorista. Operações israelenses aconteceram no sul do Líbano e mataram 3 pessoas. Em resposta, o Hezbollah lançou drones explosivos contra o lado israelense da fronteira. E agora as informações do mercado financeiro. O dólar comercial opera em baixa de 0,25%, cotado a R$ 5,01. O euro comercial opera em baixa de 0,10%, cotado a R$ 5,84. O principal índice da Bolsa de Valores brasileira, B3, opera em alta de 0,78% aos 177.577 pontos. 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

0: 5:06, agora 5:06. Esse é o Roda de Chimarrão que está começando agora, né, tchê? Pela Rádio Blaunes FM 97.9. Tardezita, dia chuvoso de segunda-feira, né, tchê?
1: Botando sim.
0: E nós vamos, então, começando agora com o Perisca Greco de cima do arreio e depois o Pedro Hortaça Guri Canoeiro.
1: Campeio meu.
0: Boa tarde, vamos junto até as 19 horas contigo aqui no Roda de Chimarrão.

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5: Dezessete horas e 17 minutos, 5 horas e 17, esse é o Roda de Chimarrão aqui pela Rádio Blau Nunes, FM 97.9. Hoje eu tenho uma especial homenagem para fazer, um agradecimento todo especial ao meu amigo Alisson Lindberg. Isso mesmo, Alisson e toda a equipe lá da fazenda, né, che? É, hoje se aperteu com a boiada nos caminhão, né, tia? E a estrada não deixou os caminhão passar e nós se apertemos com esse gado e graças a Deus aí e a bondade do meu amigo Alisson, conseguimos um pouso pra esse gado aí no piquete. Muito obrigado, Chiro Velho. São poucos que fazem isso e por isso que tu merece mesmo essa homenagem aí. Grande abraço aí, muito obrigado ao meu amigo Alisson Lindberg e toda a equipe lá da Fazenda São João. Tá bueno? Um grande abraço aí pra vocês e daqui a pouquinho eu vou rodar duas músicas aqui, ó. Luiz Marenco, Onde Andará? E depois comparsa Surenha Chinoquinha, tá bom? Grande abraço aí, Alisson. Grande abraço aí pra toda a equipe da Fazenda São João. Tá bueno? Tem uma tropa daqui uns dias, né, che? Ah, vamos ter que levar esse gado por terra, né, che? Choveu, estrada não passa. Então vamos bater no casco. Até dizer, é tradição, né, che? Isso sim que é cavalgada tradicional, né? Voltar as raízes, tropear um gado, estrada fora. Ali que eu me refiro. Bueno, 18 horas, não, 17, 18 agora, vamos falando para os nossos amadrinhadores, vamos falando para Fortifol. 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E depois comparsa Surenha, Chinoquinha. Essas duas então aqui, vai lá pro meu amigo Alisson Lindberg, toda a família e também toda a equipe lá da Agropecuária São João.

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5:32, agora 5:32, esse é o Roda de Chimarrão aqui pela Rádio Blau Nunes, FM 97.9. Tardezita, tardezita de segunda-feira, 25 de maio. Tardezita chuvosa, temperatura, deixa eu dar uma olhada aqui, 18 graus. Para amanhã, temos previsão também de chuva, porém menos, né? Mas temos previsão de chuva ainda. 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Disse Escritório Contábil AG. 5:34, Cristiano Quevedo, Saudade Morena, e depois Leonardo Schott da Saudade.

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5 horas e 41 minutos, 5 horas e 41, esse é o Roda de Chimarrão, aqui pela Rádio Blau Nunes, FM 97.9. Tardezita de segunda-feira, chuvosa, né, che? Chuvosa, né, che? Tempo velho hoje deu... pouco tempo velho tava calorteiro, né, che? Que coisa de louco. 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

5:56, 5:56. Esse é o Roda de Chimarrão aqui pela Rádio Blau Nunes FM 97.9. Quero mandar um abraço lá pro meu amigo Moisés Siqueira, que tá lá na Agropecuária Porongos, na escuta. Grande abraço, tio. Daqui a pouco eu já rodo a tua música. Vou campear aqui, tá bueno? Vou dar uma garimpada nela aqui e nós já traquemos, tá bueno? Faltando 3 minutinhos para as 18, vou falar agora para a empresa de calcário RF, que veio para melhor atender as necessidades do amigo agricultor. 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Eu disse Calcário RF, representante do calcário pro solo. 5:58, vamos trazendo Fernando Sacol, o campo e o moço.

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3: Bueno, 18 horas e 3 minutos, agora 18 horas e 3. Seguimos aqui de pé calçado, mas aqui no Roda de Chimarrão, né? É a seiva da tradição, te fazendo um costadito aqui pela Blau Nunes FM, né, chefe? É, sempre junto contigo aí, né, tia? Nos finaizinhos de tarde, eu, Dalto Fagundes, e você aí, né, chefe? Você aí tomando um matezito e escutando a Blau Nunes FM. 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
3: E essa agora aqui com o César Passarinho, saudoso pássaro negro das Califórnias. César Passarinho canta pra nós, Na Paz do

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0: 18:21, 18:21, esse é o Roda de Chimarrão aqui pela Rádio Blau Nunes, FM 97.9. Tardezita de segunda-feira, dia 25 de maio. 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Você encontra lá na Agropecuária Campeira, sua amiga, sua parceira. 18:22, Miguel Bica traz para nós Barco Perdido.
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5: 18 horas e 28 minutos.
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6:29, 6:29, nós voltamos com o Roda de Chimarrão aqui pela Rádio Blau Nunes, FM 97.9. 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Vamos trazendo agora com o Porca Véia Cantiga de Ronda. E depois o Mano Lima e Germano Fogaça, Quando Eu Crescer.

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18:41, 18:41, esse é o Roda de Chimarrão, aqui pela Rádio Blau Nunes, FM 97.9. 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Vamos trazendo Marinês Siqueira, de Juju e de Flores, e depois André Teixeira, lá de onde eu venho.

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4: Dezoito horas e 52 minutos. 6 horas e 52, esse é o Roda de Chimarrão, teu parceiro nos finais de tarde, aqui pela 97.9 Plau Nunes FM. 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Eu disse Calcário RF, representante do calcário Pro Solo. Agora são 18 horas e 53. Vamos chamando mais música. Vamos trazendo Os Chacreiros com Disposto.

0: 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Direto dos estúdios da Empresa Brasil de Comunicação, em Brasília, vem aí a Voz do Brasil.
1: Em Brasília, 19 horas.
0: Está no ar a Voz do Brasil. As notícias do governo federal que movimentaram o país no dia de hoje.
2: Olá, boa noite.
1: Boa noite para você que nos acompanha em todo o país.
2: Segunda-feira, 25 de maio de 2026.
1: Vamos ao destaque do dia. Abertas inscrições para o Enem.
2: Uma novidade. Este ano, concluintes do ensino médio da rede pública estão inscritos automaticamente no exame.
1: O presidente Lula destaca que esse pode ser o primeiro passo para realizar sonhos e transformar o futuro.
3: A hora é agora. Se inscreva, passe no Enem, entre na universidade e faça tudo o que você quiser.
2: E ainda, Desenrola Brasil.
1: Você já pode utilizar o FGTS para renegociar dívidas com descontos e juros mais baixos.
2: A expectativa do governo do Brasil é movimentar mais de 8 bilhões de reais em recursos do fundo.
1: Turismo de natureza em alta. Unidades de conservação federais receberam mais de 28 milhões de visitantes em 2025.
2: Visitação recorde contribuiu com 20 bilhões de reais do PIB brasileiro, que é a soma de todas as riquezas do país. Cleide Lopes.
4: O turismo nas unidades de conservação sustenta mais de 300 mil postos de trabalho em todo o país.
1: Hoje, na apresentação da Voz do Brasil, eu, Mariana Jungmann e Luciano Seixas.
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1: Trabalhadores já podem consultar o saldo do FGTS para renegociar dívidas no novo Desenrola.
2: A medida ajuda mais brasileiros a quitarem débitos como cartão de crédito e cheque especial.
1: Quem está ao vivo conosco aqui no estúdio da Voz do Brasil e traz todos os detalhes é a repórter Graziele Bezerra. Oi, Grazi, boa noite. Explica pra gente como é que vai funcionar tudo isso.
5: Boa noite, Mariana. Boa noite também pro Luciano e para todo mundo que está acompanhando aqui a Voz do Brasil. Bom, o trabalhador ele vai poder usar até 20% do saldo do FGTS. Esse é o limite de R$ 1.000, o que for mais alto. E aí, para poder amortizar e quitar ou quitar essas contas atrasadas por meio do novo Desenrola. Entram nessa modalidade dívidas bancárias, como cartão de crédito e cheque especial também. E com essa funcionalidade, o governo do Brasil pretende, então, movimentar até R$ 8 bilhões em recursos do FGTS por meio do programa.
2: Como é que vai funcionar, Grazi? Qual a primeira medida que a pessoa interessada deve tomar?
5: Pessoa interessada tem que primeiro saber, ter a noção ali da dívida dela, né? Mas aí, então, para utilizar o saldo do fundo, o que pode ser também de contas ativas ou inativas, o primeiro passo, claro, é consultar ali o aplicativo do FGTS para ver o valor que essa pessoa tem disponível. Depois, ali no próprio aplicativo, o trabalhador autoriza o acesso das instituições financeiras aos valores. Então, ele negocia a dívida diretamente com o banco. E aí, só depois dessa negociação é que a Caixa Econômica Federal vai fazer, então, a transferência dos valores do FGTS diretamente aos bancos responsáveis pelos contratos. E aí, lembrando que o trabalhador não precisa comparecer às agências, né, do banco, não precisa comparecer ali à Caixa Econômica para confirmar, então, a operação, nem ao seu banco de origem. Como explica, então, o diretor de Políticas de Proteção ao Trabalho do Ministério do Trabalho e Emprego, Carlos Augusto Gonçalves.
6: Ele pode fazer todo esse processo, né, de maneira digital, né, ou em consulta, tanto por telefone com as instituições financeiras para identificar a dívida. No caso específico do ATT, é tudo digital. A autorização do saldo é digital, ele faz com o ATT, levanta junto aos bancos as dívidas e essas informações das dívidas serão remetidas pelos bancos diretamente à Caixa Econômica Federal. Só depois que o banco prestou essa informação para o agente operador, que é a Caixa, é que a Caixa está autorizada a fazer o repasse para a sua instituição financeira decorrente daquela dívida, tendo que ele acabou tendo de reestruturar.
1: Agora, Grazi, vamos relembrar, então, quem são as pessoas aptas a participarem do programa, qual é o perfil?
5: Claro, Mariana, vamos lá. Para usar o FGTS no desenrola, é preciso ter, então, um saldo disponível, né, na conta do Fundo de Garantia e ter renda mensal de até 5 salários mínimos, o que equivale aí a cerca de R$ 8.100. Então, para serem elegíveis, as dívidas devem estar atrasadas entre 91 dias e 2 anos. Essas dívidas recebem aí descontos de até 90% e juros mais baixos que o do mercado.
2: Obrigado, Gabriele Bezerra, pelas informações ao vivo aqui na Voz do Brasil.
1: Gabriele. Começaram hoje as inscrições para o Enem, o Exame Nacional do Ensino Médio.
2: O Enem é a principal forma de entrar em uma universidade. Além de vagas aqui no Brasil, a prova também é aceita em faculdades no exterior.
1: Esse ano, estudantes do terceiro ano do ensino médio de escolas públicas já estão com as inscrições pré-preenchidas, mas ainda é necessário entrar na página do participante para confirmar a inscrição.
7: Desde o início do ano, a brasiliense Isabela Martins passa as tardes na sala de aula estudando para o Exame Nacional do Ensino Médio, avaliação realizada pelo Ministério da Educação. Aos 18 anos, ela vai fazer o Enem pela segunda vez e sonha em conquistar uma vaga na universidade.
8: Sempre gostei muito de ajudar as pessoas, né? Aí eu pensei em fazer psicologia ou medicina, que é uma área que vai ajudar bastante as pessoas e tal. Aí sempre foi meu sonho mesmo.
7: Estudantes de todo o país já podem se inscrever para o Enem 2026 a partir desta segunda-feira. Neste ano, alunos que vão concluir o ensino médio na rede pública terão inscrição automática. Segundo o governo, os dados foram encaminhados pela própria rede de ensino. Mas os estudantes deverão acessar o sistema para confirmar a participação e escolher o idioma da prova de língua estrangeira, além de informar o município onde deverão realizar a prova e solicitar recursos de acessibilidade, se for o caso. Além disso, os locais de aplicação da prova também vão aumentar, chegando a 10 mil escolas. A expectativa é que 80% dos alunos da rede pública façam o exame na sua própria escola de matrícula. O João Gabriel Brandão está se preparando para o Enem e já decidiu o curso Artes Cênicas. O maior desafio para ele é controlar a ansiedade.
9: Me sentindo mais confiante esse ano, principalmente para a questão da redação. Chegando em casa eu estudo, final de semana também estudo às vezes, mas estou tirando um momento de folga também para não ter burnout, sabe? Que não me sobrecarregar, não me sentir muito cansado durante o fim da semana.
7: As inscrições devem ser feitas pela página do participante no endereço enem.inep.gov.br/participante até o próximo dia 5 de junho. Os estudantes que tiveram a isenção da taxa de inscrição aprovada também deverão realizar a inscrição no exame. Para os participantes não isentos, a taxa de inscrição continua no valor de R$ 85,00 e pode ser paga por boleto, PIX, cartão de crédito e débito em conta corrente ou poupança. O prazo para fazer esse pagamento vai até o dia 10 de junho e as provas ocorrerão nos dias 8 e 15 de novembro. Reportagem Gabriela Noronha.
2: Em suas redes sociais, o presidente Lula fez um convite para todos os estudantes participarem da prova.
10: Hoje começa a inscrição para o Enem. Vai até o dia 5 de junho. Você, que prometeu ao seu pai, ou seu pai que quer que você seja doutor ou doutora, a hora é agora. Se inscreva, passe no Enem. Entre na universidade e faça tudo o que você quiser, na certeza que você precisa saber de que esse país só vai ser soberano, soberano de verdade, o dia que milhões de jovens tiverem curso, tiverem emprego e puderem exercer a soberania tecnológica e científica do nosso país.
1: O Dia da África, celebrado em 25 de maio, hoje, marca a fundação da União Africana, em 1963.
2: E aproveitando a data, o governo do Brasil promove o primeiro Fórum de Reitores Brasil-África, com o objetivo de fortalecer parcerias educacionais e culturais.
1: No encontro, o Ministério da Educação anunciou a criação de 2.600 bolsas de mestrado e doutorado para estudantes africanos.
11: No encontro, dirigentes de universidades brasileiras e africanas debatem como ampliar parcerias acadêmicas, científicas e tecnológicas de instituições de ensino dos dois lados do Atlântico. São projetos conjuntos em áreas estratégicas para o desenvolvimento dos países, como agricultura, energias renováveis, inteligência artificial, mineração, petróleo e gás, além das ciências humanas. Para a reitora da Universidade de Cabo Verde, Astrigilda Silveira, parcerias fundamentais para o continente africano.
12: Uma cooperação mais próxima, mais dinâmica e mais transformadora, voltada para a transformação digital, a inteligência artificial e a inclusão social.
11: No encontro, o governo do Brasil lançou o programa que vai oferecer mais de 2.600 bolsas de mestrado e doutorado para pós-graduandos da África, com investimentos de 47 milhões de reais. Destaca o ministro da Educação, Leonardo Bastini.
13: 2.600 vagas inicialmente, 1.600 bolsas de mestrado e 1.000 bolsas de doutorado, com oportunidades em universidades públicas, instituições privadas sem fins lucrativos, institutos federais, institutos de pesquisa com pós-graduação reconhecida pela CAPES. Abrir as portas do Brasil para estudantes africanos é aprofundar ainda mais nossos laços históricos.
11: O presidente Lula destacou a importância de fortalecer os laços históricos entre Brasil e África por meio da produção de conhecimento, da inovação e da formação de profissionais qualificados.
10: A cooperação educacional entre países do Sul Global pode transformar a realidade, reforçar os programas de estudantes, convênio de graduação e de pós-graduação também será essencial para consolidar a educação superior como um dos pilares da parceria estratégica entre Brasil e África.
11: O Brasil já mantém mais de 200 acordos de cooperação com instituições de ensino superior de 38 países africanos. Reportagem Pablo Mundim.
2: Mais um passo no combate ao câncer no país.
1: O Brasil passou a contar com um Centro de Desenvolvimento e Produção de Terapias, CAR-T, da Fundação Oswaldo Cruz, a Fiocruz.
2: No local será produzido de forma 100% nacional um dos tratamentos mais avançados do mundo contra o câncer para pacientes do SUS.
14: O Paulo Peregrino é publicitário e teve linfoma, um tipo de câncer de sangue. Durante 13 anos, fez transplante de medula óssea e 40 quimioterapias, tratamentos que não tiveram sucesso. A virada em sua vida veio com um tratamento experimental chamado CAR-T-Cell. Agora, ele está em remissão do câncer.
15: A enfermeira chegou lá dentro do quarto, trouxe um saquinho, assim como se fosse uma transfusão de sangue pequenininha, né? Um negócio de transfusão de sangue. Aí eu falei assim para ela: enfermeira, isso aí é o CAR-T-Cell que eu vou receber? Vai demorar quanto tempo? Ela falou: uma hora no máximo. Eu falei: caramba, 13 anos eu lutando contra os cânceres, vai resolver em uma hora? Isso que é ciência.
14: O Centro de Desenvolvimento e Produção de Terapias, CAR-T, da Fiocruz, inaugurado no último sábado no Rio de Janeiro, vai tratar a população do SUS e trazer uma nova esperança aos pacientes com câncer. O Brasil vai produzir de forma 100% nacional um dos tratamentos mais avançados do mundo contra a leucemia, linfoma e mieloma. É o que explica o ministro da Saúde, Alexandre Padilha.
16: Um tratamento que hoje custa 350 a 400 mil dólares, mais de 2 milhões de reais para uma família, para as pessoas, para o sistema de saúde de qual país para fazer esse tratamento, graças à Fiocruz, graças à produção da Fiocruz, presidente, pessoas como o Paulo vão poder receber esse tratamento pelo SUS. De graça!
14: Os primeiros pacientes começam o tratamento experimental no segundo semestre deste ano. Foram investidos 370 milhões de reais, além dos equipamentos de alta tecnologia, que custaram mais 35 milhões de reais. O presidente Lula defendeu que todos os brasileiros e brasileiras têm o direito de uma saúde de qualidade no país.
10: O gesto de inauguração de um centro tecnológico que dá ao Brasil a certeza de que a gente não é menor do que ninguém, de que a gente não é menos competitivo do que ninguém. Basta a gente ousar, ter coragem e fazer.
14: O novo centro também será capaz de tratar pacientes com traumatismo craniano com próteses 3D de alta tecnologia. Do Rio de Janeiro, Fernanda Cruz.
1: Viajar a trabalho ou por lazer deveria ser sinônimo de tranquilidade.
2: Mas para muitas mulheres, nem sempre o destino é o mais feliz.
17: Todo aeroporto promete destinos, mas algumas partidas nunca chegam. Quando o medo ocupa o lugar da esperança, não é viagem, é silêncio. Assédio não decola. Feminicídio também não. Violência contra a mulher é crime.
1: Para combater a violência e a importunação sexual nas salas de embarque e aeronaves, o Ministério dos Portos e Aeroportos lançou uma série de ações em terminais do Brasil para sensibilizar a sociedade.
2: É a terceira fase da campanha Assédio Não Decola.
18: Para combater o assédio e a importunação sexual contra trabalhadoras do setor aeroportuário e passageiras, o Ministério dos Portos e Aeroportos lançou a terceira fase da campanha Assédio Não Decola. O ministro dos Portos e Aeroportos, Tomé Franca, destacou a importância dessa campanha.
19: Infelizmente, o Brasil ainda vive uma realidade de muito assédio e de muito feminicídio. Nós temos trabalhado para que essa realidade não persista. Nós estamos com uma série de campanhas nos aeroportos e nas aeronaves, buscando o combate ao assédio.
18: O Ministério dos Portos e Aeroportos também apresentou uma nova cartilha com orientações sobre o combate à violência contra a mulher. O material reúne informações sobre diferentes tipos de violência: física, psicológica, sexual. Passageiros e trabalhadores do setor são orientados sobre como identificar situações de risco e formas de acolher as vítimas. O documento também apresenta canais de denúncia, como o Ligue 180. A ministra das Mulheres, Márcia Lopes, ressaltou que todos precisam conhecer o canal de denúncia.
20: O Ligue 180, para nós, tudo começa por ali. Ele é um canal que dá muita segurança para as mulheres. Quando se recebe uma ligação, a nossa equipe identifica quem é essa mulher, onde ela mora, a quem essa mulher deve recorrer.
18: A campanha Assédio Não Decola foi lançada em agosto do ano passado em todas as concessionárias dos aeroportos federais. Para as mulheres que só querem chegar ao destino em segurança, sem assédio e violência, a campanha é importante para sensibilizar a sociedade. Foi o que defendeu a gerente de restaurante, Cláudia Figueiredo.
21: Qualquer lugar, sempre é importante. Muita gente não respeita a gente simplesmente pelo fato de ser mulher.
18: Além do Ligue 180, você também pode denunciar casos de violência contra a mulher no Disque 100, canal de monitoramento de violações contra os direitos humanos. Reportagem Márcia Fernandes.
1: A quarta edição do leilão do Ecoinvest Brasil destravou mais de 13 bilhões de reais para projetos de bioeconomia, turismo sustentável e infraestrutura no país, sendo que mais de 9 bilhões serão direcionados para investimentos na Amazônia Legal.
2: O programa Ecoinvest foi criado para impulsionar a transformação ecológica do país e combina instrumentos financeiros inovadores, redução de riscos e atração de investimentos de longo prazo da iniciativa privada.
1: Ao anunciar o resultado do leilão, o ministro da Fazenda, Dario Durigan, disse que o Ecoinvest comprova que é possível apostar no crescimento do Brasil com sustentabilidade.
22: Os objetivos do Ministério da Fazenda, que é fazer com que o país se desenvolva, cresça, gere emprego, diminua a inflação, com os objetivos do Ministério do Meio Ambiente, não é mais indissolúvel. Nós temos que ter um cuidado para que o país cresça, mas de maneira sustentável. E o Ecoinvest, ele é uma espécie de síntese, de prova real de que isso é possível. É Estado junto com a capacidade instalada do sistema financeiro nacional em parceria com essas empresas.
2: Com os 4 leilões realizados até agora para transição energética, recuperação de terras degradadas e bioeconomia, o Ecoinvest Brasil já mobilizou mais de 140 bilhões de reais.
1: Pois é, o Brasil é mundialmente reconhecido por suas belezas naturais, como florestas, praias, rios e montanhas.
2: E a riqueza da nossa biodiversidade tem atraído turistas a visitarem as mais de 300 unidades de conservação federais distribuídas pelo país.
1: Só em 2025, o fluxo de visitantes atingiu quase 30 milhões, maior resultado da série histórica.
2: E movimentaram mais de 40 milhões de reais em vendas, injetaram 20 bilhões de reais no produto interno bruto, que é a soma de todas as riquezas do país.
0: Jairon Souza trabalha todos os dias conectado com a natureza. Ele é guia turístico no Maranhão e, em época de alta temporada, chega a mostrar as belezas naturais do Parque Nacional dos Lençóis Maranhenses a centenas de visitantes.
3: Ganho dinheiro onde muitas pessoas se programam muito para vir passear e eu estou aqui todo dia, né? E tento fazer da melhor forma, né?
0: As visitações turísticas em unidades de conservação federais movimentaram mais de 40 bilhões de reais em vendas em 2025 e 20 bilhões de reais de contribuição ao produto interno bruto. O estudo do Instituto Chico Mendes de Conservação da Biodiversidade, o ICMBio, revela que florestas, praias, rios e montanhas são, na verdade, ativos de alta performance na economia brasileira. No ano passado, o fluxo de visitantes em unidades de conservação chegou a quase 30 milhões, o maior resultado da série histórica, como garante o presidente do ICMBio, Mauro Pires.
4: Esse aumento tem a ver com dois fatores. O primeiro, que é geral, que é o interesse das pessoas de encontrar-se com a natureza. O segundo fator, nós temos melhorado a infraestrutura e de modo que se torna mais fácil a visitação.
0: O turismo nas unidades de conservação sustenta mais de 300 mil postos de trabalho em todo o país. O ministro do Meio Ambiente e Mudança do Clima, João Paulo Capobianco, destacou que as unidades de conservação são importantes não só para a proteção da biodiversidade, como também para o desenvolvimento econômico do país e a valorização da cultura local.
23: Cada real que o turista trouxe, ele gerou um impacto de R$ 15,60 no PIB. Portanto, nós estamos falando aqui de uma atividade econômica intensa com ganhos para a economia local.
0: O ranking de visitação mantém no topo o Parque Nacional da Tijuca, no Rio de Janeiro, com quase 5 milhões de visitas, seguido pelo Parque Nacional de Iguaçu e pelo Parque Nacional de Jericoacoara, no Ceará. Reportagem Cleide Lopes.
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1: Prefeituras e instituições como universidades, institutos federais e câmaras de vereadores aderiram ao programa Contrata Mais Brasil.
2: A plataforma foi criada para aproximar microempreendedores individuais do processo público de aquisição de produtos e serviços. Nela, o governo contrata e os pequenos negócios podem vender seus produtos.
1: Atualmente, já são 1.775 órgãos. Desde a sua criação, o programa gerou mais de 22 milhões de reais de renda direta para os microempreendedores individuais.
2: A plataforma conta com mais de 8 mil cadastros de fornecedores em mais de 100 atividades.
1: Mais informações sobre o programa no endereço gov.br/contrata-mais-brasil.
2: Atenção, caminhoneiros! Já estão em vigor as novas regras que vão ajudar na fiscalização do piso mínimo de frete para o transporte de carga nas rodovias.
1: A partir de agora, quem contrata esse tipo de serviço deverá informar parâmetros para o cálculo do frete, como distância, tipo de veículo e tipo de serviço prestado.
2: Essas informações serão fornecidas na hora de emitir o Código Identificador da Operação de Transporte, o CIOT.
1: Esse é um documento de registro exigido pela Agência Nacional de Transportes Terrestres, a ANTT, para o monitoramento das operações de cargas.
2: O superintendente de Serviço de Transporte Rodoviário de Cargas da NTT, José Aires Amaral, explica que esses dados serão utilizados para fiscalização prévia do piso mínimo do frete.
5: A partir desses parâmetros, o sistema faz uma conta automática e verifica se o valor declarado do frete, também no CIOT, está de acordo com o piso mínimo de frete ou não. E faz algumas validações, por exemplo, os parâmetros informados estão de acordo, fazem sentido? Por exemplo, se na declaração, por exemplo, tiver a informação que Brasília, Rio de Janeiro são 500 quilômetros, o sistema mesmo já vai indeferir aquela informação, dizendo que não é compatível e que ele deve informar uma melhor localização ou uma distância compatível com aquele deslocamento.
1: Segundo o superintendente da ANTT, a partir do dia 1º de junho, os dados do CIOT também estarão integrados com a documentação fiscal exigida para o transporte de cargas.
2: O que vai facilitar e tornar mais eficiente a fiscalização sobre as operações de frete.
1: As mudanças na emissão do CIOT foram anunciadas pelo governo do Brasil como parte das medidas para reduzir os impactos da alta dos preços dos combustíveis sobre a população.
2: Essas foram as notícias do Governo do Brasil.
1: Com a realização da Secretaria de Comunicação Social da Presidência da República.
2: Com produção da empresa Brasil de Comunicação.
1: Fique agora com as notícias do Poder Judiciário e do Congresso Nacional. Boa noite.
2: Boa noite para você. Até amanhã.
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8: CNJ lança aplicativo para fortalecer busca ativa de crianças e adolescentes.
9: Para o STJ, a plataforma de intermediação não responde por envio de criptomoedas para carteira falsa de outra corretora.
8: A Semana Nacional da Conciliação Trabalhista começou nesta segunda-feira.
9: Boa noite, eu sou Arthur Filho.
8: E eu sou Walter Lima.
9: O Conselho Nacional de Justiça lançou nesta segunda-feira, Dia Nacional da Adoção, o aplicativo Adote para todo o país.
8: A busca ativa do Sistema Nacional de Adoção e Acolhimento já funciona em todo o país e reúne informações sobre crianças e adolescentes com mais dificuldades de conseguir uma família, como crianças mais velhas ou com deficiência.
9: Agora, essa iniciativa passa a contar também com um aplicativo próprio.
8: Desenvolvido pelo Tribunal de Justiça do Paraná, o aplicativo Adote passa agora pelo processo de expansão nacional com o apoio do programa Justiça 4.0.
9: O ministro do Supremo Tribunal Federal, Flávio Dino, deu prazo de 10 dias para que o governo federal e os estados da Amazônia Legal informem quais providências de planejamento e preparação vêm sendo adotadas diante das projeções de aumento significativo dos riscos de incêndios florestais para os próximos meses.
8: O El Niño é um fenômeno provocado pelo aumento na temperatura das águas do Oceano Pacífico e tem ocorrência periódica, em geral, com impactos relevantes sobre o clima em diversos países. Marta Ferreira.
25: Uma nota técnica conjunta publicada pelo Instituto Nacional de Pesquisas Espaciais e com o Instituto Nacional de Meteorologia confirma uma provável intensidade alta para o fenômeno já no segundo semestre de 2026. Diante desse quadro, o ministro Flávio Dino, relator de uma ação que acompanha medidas para combater e prevenir incêndios na Amazônia e no Pantanal, deu prazo de 10 dias para que a União e os estados informem um plano para lidar com os incêndios.
9: Plataforma de intermediação de criptomoedas não é responsável por prejuízo decorrente de golpe se não houve falha no serviço ou se dano foi causado pela culpa exclusiva de usuário ou terceiros.
8: Essa é a conclusão do STJ. Fátima Uchoa.
26: Na origem, um investidor transferiu criptoativos para uma carteira digital e depois descobriu que o endereço era falso. Ele pediu ressarcimento dos prejuízos, alegando que que a plataforma intermediadora teria falhado ao não adotar segurança capaz de identificar a irregularidade da chave de transferência. Porém, a Justiça de Minas Gerais negou a indenização. A terceira turma do STJ manteve o acórdão, considerando que a fraude ocorreu quando o investidor transferiu os valores a um ambiente externo, fora da atuação da empresa e para o qual ele próprio forneceu a chave de acesso, que é o endereço de destino. O ministro Ricardo Villas Boas Cueva foi o relator.
9: Começou hoje a Semana Nacional da Conciliação Trabalhista 2026.
8: É a chance de muitos trabalhadores conseguirem, de forma mais rápida, uma resposta da Justiça. Larissa Batista.
10: Um acordo histórico de mais de 250 milhões de reais entre a empresa Vibraz Airoco e o Sindicato dos Metalúrgicos de São José dos Campos foi o pontapé para a abertura da Semana da Conciliação, que vai até sexta-feira em todos os tribunais regionais do trabalho. O valor recolhido desse acordo será utilizado para o pagamento de dívidas trabalhistas.
9: Ampliar a confiança e o conhecimento sobre a segurança das urnas eletrônicas.
8: Esse foi um dos temas da reunião ocorrida nesta segunda-feira na sede do TSE em Brasília. Estevão Furtado.
11: O presidente do TSE, ministro Nunes Marques, anunciou o lançamento da Semana Nacional do Sistema Eletrônico de Votação, uma ação voltada à conscientização da população, especialmente dos jovens, sobre as camadas de segurança do processo eleitoral brasileiro. O ministro também determinou a criação de uma comissão permanente para estudar o uso de ferramentas de inteligência artificial na justiça eleitoral.
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9: Uma boa noite a você.
8: E até amanhã.
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13: Eu sou Paula Groba.
14: E eu sou Ricardo Nakaoka.
13: E estes são os destaques de hoje do Jornal do Senado, que começa agora.
14: Senado vota crédito especial para renegociação de dívidas rurais.
13: Senado e STF debatem medidas para rever supersalários no setor público.
14: Projeto quer limitar publicidade de apostas online no Brasil.
13: Boa noite.
14: Boa noite.
13: Com a alta dos juros, a queda no preço dos produtos agrícolas e o aumento do endividamento no campo, produtores rurais de todo o país aguardam uma saída para renegociar as dívidas e manter a produção.
14: E a Comissão de Assuntos Econômicos do Senado deve votar nesta terça-feira um projeto que cria uma linha especial de crédito para o agronegócio. O pacote de ajuda está sendo negociado com o governo federal, como informa a repórter Patrícia Oliveira.
15: Um pacote bilionário de socorro ao setor agropecuário está na pauta da Comissão de Assuntos Econômicos. O projeto cria uma linha especial de crédito para renegociação de dívidas rurais com recursos do Fundo Social do Pré-Sal. A proposta vem sendo negociada entre o governo federal e o relator da matéria, o senador Renan Calheiros, do MDB de Alagoas. Renan ampliou a ajuda para outros produtores endividados, além daqueles afetados por secas e enchentes. A iniciativa prevê prazo de até 10 anos para pagamento das dívidas com carência de até 2 anos e a criação de um fundo garantidor para operações de crédito rural. O projeto também autoriza o uso de receitas correntes do Fundo Social do Pré-Sal de 2025 e 2026, além do superávit financeiro do fundo para financiar a nova linha especial de crédito. Para o ministro da Fazenda, Dario Durigan, a intenção é construir um texto de consenso sem comprometer o equilíbrio das contas públicas.
16: Fazer com que de fato chegue essa renegociação para os agricultores, que de fato caiba no bolso do agricultor e que de outro lado a gente mobilize os recursos públicos da maneira mais eficiente possível. Então todo mundo aqui na mesma página.
15: A possibilidade da edição de uma medida provisória pelo Executivo também foi confirmada pelo senador Renan Calheiros.
27: Uma medida provisória com critérios de enquadramento, de juros, de carência e de prazo de 10 anos. anos para pagar.
15: O governo estima um custo de 817 bilhões em 13 anos. Já o relator prevê valor bem menor, em torno de 100 bilhões ao longo de uma década.
26: Os senadores Alci Lucas, do PL do Distrito Federal, criticou a medida provisória que zera o imposto de importação para compras internacionais de até 50 dólares. Segundo o parlamentar, a MP prejudica a indústria brasileira ao reduzir tributos para produtos importados, sem conceder tratamento semelhante aos produtores nacionais.
14: Alci disse que apresentou uma emenda para que os mesmos benefícios concedidos para o imposto de importação sejam também dados aos produtores de calçado ou de vestuário brasileiros, no caso de produtos de até 50 dólares.
27: Essas medidas só beneficiam os trabalhadores chineses, prejudica a nossa indústria. Vamos ter que demitir milhares, milhões de pessoas, exatamente porque ninguém consegue competir com um país que não tem nenhum encargo trabalhista, que não tem os impostos que nós temos aqui no Brasil.
26: Já o senador Paulo Paim, do PT do Rio Grande do Sul, voltou a defender a redução da jornada de trabalho sem corte salarial e o fim da escala 6x1. O parlamentar destacou a PEC de sua autoria, que prevê a redução para 40 horas semanais, com possibilidade de avançar para 36 horas em etapas futuras.
14: Paim afirmou que a medida já é adotada em diversos países e citou experiências internacionais e recomendações da Organização Internacional do Trabalho. O senador também lembrou que a proposta está pronta para votação no plenário do Senado.
3: Lembro também que países como Portugal, Espanha, França, Bélgica, Alemanha, Chile, Equador já adotaram reduções que variam entre 40 e 36 horas. Na União Europeia, a média é de 36 horas semanais, chegando até em alguns países a 31 horas, como é o caso da Holanda.
26: E o presidente do Senado, Davi Alcolumbre, se reuniu nesta segunda-feira com o presidente do Supremo Tribunal Federal, Edson Fachin, para discutir um futuro anteprojeto de lei sobre a remuneração da magistratura. No encontro, também foram debatidos os salários dos servidores públicos e a necessidade de aperfeiçoar o sistema remuneratório no serviço público.
14: Segundo a presidência do Senado, a preocupação é com o aumento de vantagens extras, como gratificações e abônus, que podem comprometer a transparência e o cumprimento do teto constitucional. Os chefes dos dois poderes decidiram ampliar o diálogo com o Executivo e outras instituições para construir uma proposta sobre o tema.
26: Filhos de mulheres vítimas de feminicídio podem passar a ter mais tempo de proteção financeira do Estado. O Senado deve começar a analisar um projeto que aumenta de 18 para 21 anos a idade máxima para o recebimento da pensão especial destinada a órfãos desse tipo de crime.
14: A proposta busca garantir mais segurança e apoio a jovens que perderam as mães em casos de violência contra a mulher. Repórter Alexandre Campos.
4: Pelo projeto, o pagamento da pensão será extinto quando o filho completar 21 anos de idade ou, se estudante, aos 24 anos. Os valores serão reajustados anualmente pelo índice oficial da inflação. O valor a ser pago continua a ser de um salário mínimo, só que, ao invés de ser dividido pelo conjunto dos órfãos, esse montante será devido a cada um dos filhos com menos de 21 anos. O critério de renda familiar mensal per capita também sofrerá alterações. Passará de um quarto para metade de um salário mínimo. A autora do projeto, a senadora doutora Eudócia, do PSDB de Alagoas, afirmou que, em média, para cada mulher assassinada por razão de gênero, há dois filhos afetados.
17: A realidade desses órfãos é marcada por múltiplas vulnerabilidades. Além do trauma psicológico decorrente da perda violenta da mãe, frequentemente presenciada, muitas dessas crianças enfrentam instabilidade econômica, mudanças abruptas de residência e, em alguns casos, a separação entre irmãos.
4: O projeto ainda passa a garantir atendimento multidisciplinar para os beneficiários, com apoio psicológico e social contínuo. O texto também veda, sob qualquer hipótese, que a guarda desses menores seja concedida ao agressor, devendo eles ficarem sob os cuidados da família da mãe.
26: E a senadora Damaris Alves, do Republicanos do Distrito Federal, celebrou a sanção da lei de sua autoria, que amplia as ações do SUS no enfrentamento à automutilação e a prevenção
0: prevenção do suicídio entre crianças e adolescentes. Segundo a parlamentar, a nova lei é uma resposta ao crescente número de casos de sofrimento mental entre jovens brasileiros.
14: Damaris Alves também defendeu o fortalecimento da rede pública de saúde mental, com a ampliação do CAPS e o aumento de profissionais especializados para garantir atendimento adequado às crianças, adolescentes e suas famílias.
18: A Lei 15.403 chegou para garantir que o Estado faça sua parte, porque o Estado foi lento, porque faltou vaga para um psicólogo ou um psiquiatra. A todos os prefeitos, a todos os governadores, cumpram a lei, abram CAPS, contratem psicólogos, coloquem profissionais de saúde mental nas escolas.
0: Com o avanço das apostas online no Brasil, cresce também a preocupação

0: O Senado começa a analisar um projeto que restringe a publicidade das bets, especialmente ações de marketing, que podem estimular o jogo compulsivo. Mais detalhes com o repórter Márcio Maturana.
1: Restrição de propaganda de bets em rádio, televisão, uniformes esportivos, eventos culturais, redes sociais, plataformas de streaming e campanhas com influenciadores digitais. Isso é o que prevê um projeto que começou a ser analisado pelo Senado. O texto muda a lei das bets para restringir a publicidade de apostas esportivas e jogos online com foco na saúde mental, proteção do consumidor e da economia familiar. A proposta tem assinatura de 7 senadores, sendo a primeira Damaris Alves, do Republicanos do Distrito Federal.
2: É um projeto construído a várias mãos. Eu só tenho a honra de ser a primeira signatária, mas foi construído com especialista, com a participação de parlamentares, Câmara e Senado, um corpo técnico extraordinário. E a gente está preocupado realmente com essa questão da saúde mental por causa do vício nos jogos de apostas.
1: A iniciativa é da Frente Parlamentar Mista para a Promoção da Saúde Mental, com senadores e deputados. E por isso, outro projeto muito semelhante foi apresentado também na Câmara. O objetivo é que as duas propostas sejam analisadas em paralelo para facilitar uma eventual aprovação em uma das casas.
0: Com edição de Paula Groba e trabalhos técnicos de João Lira, o Jornal do Senado fica por aqui. Acompanhe agora as notícias da Câmara dos Deputados. Boa noite.
3: Uma boa noite e até amanhã.
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5: Presidente anuncia transição de um ano para a redução da jornada de trabalho.
6: Deputados ampliam acesso a novas tecnologias no Sistema Único de Saúde.
5: Câmara autoriza o uso de Fundo de Desenvolvimento Regional por cooperativa.
6: Ministério da Agricultura deverá dar aval para normas que afetam o setor.
5: Boa noite. Os deputados aprovaram proposta que determina a avaliação prévia do Ministério da Agricultura para a emissão de normas ambientais. O repórter Antônio Vital explica o teor da matéria.
7: O plenário da Câmara aprovou o projeto que torna obrigatória a aprovação do Ministério da Agricultura antes da edição de qualquer norma federal que tenha impacto na produção, criação, cultivo, manejo, transporte, processamento ou comercialização de espécie utilizada em atividade produtiva. Isso significa que qualquer norma editada por órgãos ambientais só terá validade se antes for avaliada pelo Ministério responsável pela Agricultura, Pecuária, Pesca, Aquicultura e Florestas. O projeto foi apresentado pelo deputado Pedro Lupion, do Republicanos do Paraná, coordenador da Frente Parlamentar da Agropecuária, e outros 10 deputados de diversos partidos. Uma das justificativas para a aprovação do projeto foi a possibilidade de inclusão da tilápia na lista nacional de espécies exóticas invasoras. A lista é definida pela Comissão Nacional de Biodiversidade, a Conabio, um órgão do Ministério do Meio Ambiente que conta com a participação de representantes do Ministério da Agricultura. No ano passado, a Conabio admitiu em nota oficial que a inclusão da tilápia estava sendo analisada, mas que isso não teria impacto na criação da espécie e serviria apenas como referência para medidas de prevenção. O relator, deputado Pezente, do MDB de Santa Catarina, disse que decisões como essa levam insegurança aos produtores.
8: Nós temos uma insegurança jurídica com normas redigidas por burocratas, no ar-condicionado, todo mundo enroladinho numa gravata, que tem tirado o sono de muitas famílias. Um exemplo, por exemplo, é essa tal da lista de espécies exóticas invasoras. Já incluíram nessa lista espécies altamente relevantes para a nossa economia. Espécies como a tilápia, espécies também da nossa flora braquiária.
7: A proposta foi criticada pela deputada Érica Cocai, do PT do Distrito Federal. Para ela, priorizar a análise econômica antes da ambiental pode representar risco para a flora e a fauna do país.
9: O que se quer com esse projeto é tirar o poder dos órgãos ambientais, de poder avaliar as políticas acerca da produção agrícola, da produção pecuária, acerca da nossa flora, da nossa fauna. E aqui nós vamos ver que uma espécie animal ou uma espécie vegetal, talvez se chegue à conclusão que ela tem uma capacidade nociva para aquele próprio espaço de flora e de fauna.
7: O projeto que torna obrigatória a aprovação do Ministério da Agricultura antes da edição de qualquer norma que tenha impacto na produção, criação, cultivo ou comercialização de espécie utilizada em atividade produtiva seguiu para análise do Senado. Da Rádio Câmara de Brasília, Antônio Vital.
4: Meio Ambiente.

0: Joaquim Passarinho, do PL do Pará, celebra a aprovação de proposta que altera a classificação de parte da Floresta Nacional do Jamanchi em Novo Progresso. Ele explica que o projeto redefine a área como de uso sustentável, com regras menos rígidas de ocupação e exploração.
1: De acordo com Joaquim Passarinho, a mudança vai contribuir para a regularização de produtores que já vivem e trabalham na região antes da criação da Floresta Nacional. O deputado ressalta que a proposta pode dar segurança às famílias que dependem da produção rural para garantir renda.
0: Já a Marina Silva, da Rede de São Paulo, critica a alteração dos limites da Floresta Nacional do Jamanchim e outros projetos que, em sua visão, favorecem quem descumpre a legislação ambiental. Ela defende o aumento da produção sem a derrubada de novas áreas e com a recuperação de regiões degradadas.
1: Marina Silva ressalta a importância da proteção ambiental para o desenvolvimento da agricultura brasileira. A parlamentar afirma que propostas em discussão na Câmara que enfraquecem a fiscalização prejudicam a imagem do país nos mercados internacionais.
2: Economia.
0: Câmara aprova projeto que autoriza o uso de recursos de fundos de desenvolvimento regional por cooperativas. O repórter Marcelo Lascher conta como vai funcionar.
3: A Câmara dos Deputados aprovou o projeto que permite que cooperativas acessem os recursos de 3 fundos públicos de desenvolvimento regional: o do Nordeste, o do Centro-Oeste e o da Amazônia. Os recursos são voltados para investimentos produtivos, infraestrutura e geração de empregos. A proposta já foi aprovada pelo Senado e altera 2 medidas provisórias e uma lei complementar. Segundo a deputada Marussa Boldrin, do Republicanos de Goiás, relatora do projeto na Comissão de Finanças e Tributação, as cooperativas ajudam a canalizar investimentos diretamente para micro, pequenos e médios produtores. A proposta foi defendida pelo deputado Pedro Lupion, do Republicanos do Paraná, coordenador da Frente Parlamentar da Agropecuária.
4: Que nesse caso, o que nós estamos permitindo e dando a possibilidade do cooperativismo também acessar os fundos constitucionais, que são acessados por todas as atividades econômicas, e o cooperativismo, seja ele qual for, em qual ramo for, não só no cooperativismo agropecuário, mas de saúde, de transporte, de trabalhadores, agricultura familiar, ou até mesmo de crédito, possam acessar também os fundos constitucionais.
3: A proposta foi aprovada de maneira simbólica, sem votos contrários e com apoio do governo, como disse o deputado Bongás, do PT do Rio Grande do Sul.
5: O governo também aprova porque ele estende esses repasses também para as cooperativas, que é muito importante que eles possam também alcançar e que isso esteja explícito na lei.
3: O projeto que permite que cooperativas acessem os recursos dos fundos públicos de desenvolvimento do Nordeste, do Centro-Oeste e da Amazônia seguiu para a sanção presidencial e já pode virar lei. Da Rádio Câmara de Brasília, com informações de Antônio Vital, Marcelo Larcher.
2: Desenvolvimento Regional.
1: Defensor Stélio Denner, do União, celebra a decisão da Agência Reguladora de Energia Elétrica que reduziu o reajuste da conta de luz em Roraima. O parlamentar explica que o aumento previsto de 24% caiu para 4% após mobilização da bancada federal do Estado junto à ANEEL.
0: Segundo o defensor Stélio Denner, o recuo é uma conquista de toda a bancada federal de Roraima, que realizou diversas audiências nos últimos meses. Apesar disso, ele afirma que o Estado ainda sofre com tarifas elevadas em comparação com outras regiões do país.
1: Lídice da Mata, do PSB, contesta críticas ao governo da Bahia ao comparar obras e indicadores do Estado com a situação da cidade de Salvador. A deputada afirma que a capital baiana apresenta resultados preocupantes em qualidade de vida, educação e competitividade.
0: Lídice da Mata cita investimentos do governo da Bahia em Salvador, como a ampliação do metrô, a implantação do VLT, a construção de hospitais e escolas de tempo integral. Ela avalia que essas ações mostram avanços do executivo estadual diante dos problemas que persistem na gestão da capital.
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2: Saúde.
1: A Câmara aprovou um projeto que amplia o acesso a novas tecnologias no SUS. A repórter Júlia Lopes tem mais detalhes.
12: A Comissão de Constituição e Justiça da Câmara dos Deputados aprovou um projeto que cria novos modelos de acordos para aquisição de tecnologias em saúde pelo Sistema Único de Saúde, o SUS. A proposta inclui novos medicamentos, produtos, procedimentos e terapias inovadoras. Os chamados acordos de acesso gerenciado serão firmados por meio de contratos específicos com definição de critérios, metas e prazos para o acompanhamento de resultados. Pelo texto, a incorporação dessas tecnologias será feita com base em monitoramento contínuo pelo governo, permitindo o compartilhamento de riscos clínicos e financeiros entre o poder público e as empresas. A avaliação vai considerar critérios como eficácia do tratamento, resultados clínicos reais dos pacientes, segurança da tecnologia, impacto público e também acompanhamento contínuo dos resultados obtidos. O relator da proposta, deputado Diego Garcia, do União do Paraná, afirmou que a medida pode acelerar o acesso da população a tratamentos de alto custo no SUS.
13: Esse talvez seja o ponto mais importante do projeto. Hoje, muitas famílias enfrentam uma longa espera para conseguir acesso a medicamentos e terapias de alto custo no SUS. Com os acordos de compartilhamento de risco, o governo pode incorporar novas tecnologias de forma mais rápida e responsável, acompanhando os resultados reais do tratamento e dividindo riscos financeiros e clínicos.
12: Na prática, a proposta busca ampliar o acesso a tratamentos inovadores, medicamentos de alto custo e tecnologias mais recentes, além de fortalecer a participação de famílias, especialistas e da sociedade civil no processo de avaliação, especialmente em casos de doenças raras. Agora, o projeto que cria novos modelos de acordos para aquisição de tecnologias em saúde pelo SUS deve seguir para o Senado. Da Rádio Câmara de Brasília, Júlia Lopes.
2: Ciência e tecnologia.
0: Coronel Assis, do PL de Mato Grosso, critica o decreto sobre a fiscalização do ambiente digital, argumentando que medidas sobre a regulação das redes devem ser debatidas pelo Congresso. Segundo ele, há risco à liberdade de expressão e à ampliação do controle sobre conteúdos.
1: Coronel Assis também defende a redução da maioridade penal e afirma que a medida é necessária para enfrentar a impunidade. O deputado sustenta que a proposta representa uma prioridade no debate sobre segurança pública.
0: Comissão aprova incentivos para ampliar a participação das mulheres na iniciação científica.
1: A repórter Mônica Tati explica detalhes do projeto que está em discussão na casa.
14: Projeto aprovado pela Comissão de Educação incentiva a participação feminina nas áreas de ciência, tecnologia, engenharia, matemática, química, física e tecnologia da informação. A proposta prevê a implementação em duas áreas: na educação básica, com programas específicos para gerar o interesse das meninas nas ciências, e na educação superior, com mecanismos que ajudem as mulheres que foram mães ou são cuidadoras a concluir seus estudos na educação superior. Também está prevista a criação de um regime especial de avaliação da produção acadêmica das docentes mães ou que cuidam de parentes diretos com deficiência ou doença grave. A relatora na comissão, a deputada Franciane Baier, do Republicanos do Rio Grande do Sul, acredita que os estímulos podem reduzir as barreiras que fazem com que muitas mulheres desistam de atuar em uma área que ainda é vista como tipicamente masculina.
15: E nós sabemos que a mulher acaba sendo muitas vezes a responsável pelo cuidado com a casa e com a família, e muitas vezes esses prazos legais de conclusão do curso ou até análise do currículo e dos trabalhos apresentados para ingressar em alguma carreira que é científica é prejudicada nesse ponto.
14: A proposta que traz incentivos para ampliar a atuação das mulheres na área científica, ainda será votada pela Comissão de Constituição e Justiça e pelo Plenário da Câmara antes de virar lei. Da Rádio Câmara de Brasília, Mônica Tati.
2: Justiça.
0: Inácio Arruda, do PCdoB do Ceará, acusa setores da oposição de hipocrisia diante das investigações sobre as irregularidades envolvendo o Banco Master. O parlamentar cobra uma apuração rigorosa e a punição de todos os responsáveis por eventuais desvios de recursos.
1: Na visão de Inácio Arruda, grupos extremistas e conservadores utilizam discursos moralistas para tentar encobrir crimes históricos no sistema financeiro. Na visão dele, o esclarecimento dos fatos fortalece o campo democrático no Brasil.
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2: Presidência.
0: Diminuição da jornada semanal para 40 horas passará por transição de um ano, segundo anunciou o presidente da Câmara em entrevista acompanhada pelo repórter Luiz Gustavo Xavier.
16: O presidente da Câmara, Hugo Mota, anunciou nesta segunda-feira, em entrevista coletiva, que o relatório final da proposta de emenda à Constituição, que elimina a escala de trabalho 6x1, terá um ano de transição para reduzir a jornada de 44 horas para 40 horas semanais.
17: 60 dias após a promulgação da PEC. E após 12 meses, mais 2 horas. Então a transição se dará dentro de um ano, não mais do que isso. Dá um tempo para que os setores possam se organizar.
16: Mota declarou que a redução da jornada de trabalho é um dos 3 pontos que considera inegociáveis na PEC. Os outros 2 seriam o fim da escala 6x1 e a proibição da redução salarial.
17: Nós partimos do princípio que esses 3 pontos são inegociáveis para a Câmara dos Deputados, são também pontos inegociáveis para o governo e nós temos ampla convergência nessas 3 situações que trazem para o trabalhador brasileiro, para a trabalhadora brasileira, uma nova realidade depois da aprovação dessa proposta.
16: Segundo o presidente da Câmara, o texto está sendo ajustado para regras de servidores públicos, prestadores de serviços para entes públicos e microempreendedores individuais, os MEIs. Hugo Mota também conversou hoje com o presidente da República, Luiz Inácio Lula da Silva, sobre o reajuste de valor para microempreendedores individuais, os MEIs, e destacou que Lula está sensível à proposta. Da Rádio Câmara de Brasília, Luiz Gustavo Xavier.
2: Trabalho.
1: Ao apoiar a proposta que reduz a jornada de trabalho, Paulo Lemos, do PT, reitera que a bancada do Amapá não apoiou emendas que desidratam o projeto original. O deputado alerta que a população acompanha de perto a posição dos parlamentares sobre o fim da escala 6x1.
0: Na opinião de Paulo Lemos, a redução da jornada semanal é uma demanda da classe trabalhadora que enfrenta rotinas cansativas e transporte público. Segundo ele, pesquisas apontam ampla aprovação popular à medida.
1: Tadeu Venere, do PT do Paraná, convoca os eleitores a pressionar os deputados pela aprovação do fim da escala 6x1. Ele alerta que a comissão especial que analisa a proposta precisa acelerar a votação da matéria original para que o plenário delibere sobre o tema.
0: Tadeu Venere critica a emenda ao texto que prevê compensação a empresas e pode ampliar a jornada para até 52 horas semanais. Ele argumenta que a pressão sobre o Congresso pode garantir mais tempo de descanso e melhor qualidade de vida para os trabalhadores brasileiros.
1: Luiz Carlos Raule, do Podemos, do Paraná, questiona os efeitos da redução da jornada de trabalho sobre as micro e pequenas empresas. Ele alerta que mudanças nas regras trabalhistas precisam considerar os impactos sobre os empregadores e a geração de empregos.
0: Luiz Carlos Raule critica o desempenho econômico e social do Brasil nas últimas décadas e afirma que o país enfrenta dificuldades em indicadores como renda, emprego e segurança pública. O parlamentar também faz críticas à condução das políticas econômicas nacionais. internacionais.
1: Heloísa Helena, da Rede do Rio de Janeiro, faz um apelo para que o Congresso derrube o veto ao projeto que permite o aproveitamento de trabalhadores concursados no setor elétrico após privatizações. Ela sustenta que esses profissionais possuem conhecimento estratégico para o funcionamento do sistema.
0: De acordo com a Heloísa Helena, as privatizações no setor já causaram impactos negativos na Companhia Hidrelétrica do São Francisco. Ela pede que o governo libere a base aliada para garantir o direito dos trabalhadores de forma soberana.
1: Termina agora o jornal Câmara dos Deputados, com trabalhos técnicos de Everson Urani e a apresentação de Márcio Aquiles Sardi e Val Monteiro. Boa noite.
0: Você ouve as notícias do Tribunal de Contas da União. Boa noite.
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2: 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Boa noite.

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Boa noite a todos. Constatado o número regimental legal, invoco a proteção de Deus e declaro abertos os trabalhos da 8ª reunião ordinária da 2ª sessão legislativa da 16ª legislatura. Solicito ao vereador Pedro Ney Fleirich para fazer uma oração ou uma leitura do trecho bíblico.

0: Façamos o que é bom no tempo oportuno. Lança o teu pão sobre as águas, porque depois de muitos dias o acharás. Reparte com sete e ainda até com oito, porque não sabes que mal haverá sobre a terra. Palavra do Senhor.
1: Obrigado, colega Pedro. Solicito ao secretário da mesa, o vereador Eberson José Sajorato Neco, para que proceda a leitura dos expedientes que se encontram no Poder Legislativo, bem como o parecer emitido pelas comissões de Constituição, Justiça e Redação Final, e a de Orçamento, Finanças e Tributação.
2: Atendendo à solicitação da presidência, informo os expedientes que estão na casa. Ata número 2349/2026, que é os resumos dos trabalhos da 5ª reunião ordinária da 2ª sessão legislativa da 16ª legislatura do exercício 2026 do Poder Legislativo de Santa Bárbara do Sul, Estado do Rio Grande do Sul, realizada em 13 de abril de 2026, às 20 horas no plenário do Vílio Pompeu Pazinato. Ata de número 2350/2026. Resumo dos trabalhos resumo dos trabalhos da 6ª reunião ordinária da 2ª sessão legislativa da 16ª legislatura do exercício 2026 do Poder Legislativo de Santa Bárbara do Sul, Estado do Rio Grande do Sul, realizado em 24 de abril de 2026, às 20 horas, no plenário do Vílio Pompeu Pazinato. Projeto de Lei número 050/2026. Extingue e cria cargos em comissão, alterando a Lei 2081/2001, de 12 de fevereiro, conforme especifica. Extingue os cargos de assessor de serviços urbanos da Secretaria de Obras e chefe do albergue municipal, e cria os cargos de assessor da cultura e chefe da Unidade Central Esportiva. Projeto de Lei 051. Altera a Lei Municipal 5.574 de 2025, de 28 de maio, que autoriza a contratação temporária de educador físico, conforme especifica. É a prorrogação do prazo de vigência do contrato. Projeto de Lei número 052/2026. Altera a Lei Municipal 5.561, de 30 de abril de 2025, que estabelece normas sobre a regularização fundiária urbana, REURB, conforme especifica. Esse projeto se refere a alterar a composição da comissão. Projeto de Lei número 050/2026. Autoriza o Poder Executivo a promover a campanha para o incentivo às compras no comércio local. Cidadão legal pede nota fiscal. E revoga a Lei Municipal número 5.562/30 de abril de 2025, conforme especifica, e dá outras providências. Esse projeto de lei se refere ao regulamento da campanha. Projeto de Lei número 054/2026. Autoriza o Poder Executivo a abrir crédito suplementar no valor de R$ 548.000 para reforma e ampliação do ginásio da Escola Egídio Vécia. Essas emendas são provenientes do deputado federal Paulo Pimenta, Marcon e Bibo Nunes. Projeto de Lei número 055/2026. Autoriza o Poder Executivo a abrir crédito especial no valor de R$ 2.000 para as despesas patronais do FAS. Projeto de Lei número 056/26. autoriza o Poder Executivo de Santa Bárbara do Sul a firmar termo de fomento com a Organização da Sociedade Civil de Santa Bárbara do Sul, conforme especifica. Esse projeto de lei se refere ao termo de fomento no valor de R$ 39 mil, destinados à Associação de Combate ao Câncer. Projeto de Lei número 057/2026. Institui o Fundo Municipal de Proteção e Bem-Estar Animal, FUBEM, conforme especifica, e dá outras providências. Projeto de Lei número 058/2026. Autoriza o Poder Executivo de Santa Bárbara do Sul a firmar termo de fomento com a Organização da Sociedade Civil de Santa Bárbara do Sul, conforme especifica. Esse projeto de lei se refere ao termo de fomento no valor de R$ 29.913,40 para o Rotary e Clube, o Programa Empoderamento de Meninas. Projeto de Lei Legislativo número 005/2026. Dispõe sobre a concessão de gratificação por encargos especiais aos servidores efetivos da Câmara de Vereadores e da outras providências. Projeto de Lei Legislativo número 006/2026. Dispõe sobre a proibição da permanência, depósito, estacionamento prolongado ou abandono de veículos inutilizados em vias públicas urbanas e ainda em passeios públicos no município de Santa Bárbara do Sul. Projeto de Lei Legislativo número 007/2026. Autoriza o Poder Legislativo Municipal a realizar concurso público para provimento do cargo de servente da Câmara Municipal de Vereadores de Santa Bárbara do Sul e da outras providências. Projeto de Resolução número 006/2026. Regulamento Serviço de Informação ao Cidadão, SIC, no âmbito da Câmara Municipal de Vereadores de Santa Bárbara do Sul, nos termos do artigo 7º da Lei Municipal número 5.329/2023 e da outras providências. Projeto de Decreto Legislativo 006/2026. Autoriza a realização de grande expediente especial em homenagem ao professor Armando Marafon, conforme especifica. Proposição sob número 029/2026, apresentada pela vereadora Janete Pazinato de Sá, ao qual sugere alteração do regimento interno, mudando o horário de realização das reuniões ordinárias do Legislativo. Emenda modificativa ao projeto de lei legislativo, apresentada pelo vereador Gerson dos Santos Amaral, o qual altera o artigo do projeto de lei legislativo número 005/2026. Emenda modificativa número 001/2026, apresentada pelo vereador Genilson de Oliveira Bender, o Dini, o qual altera a redação do inciso 3º do artigo 7º do projeto de lei legislativo número 005/2026. Considerando o parecer emitido pelas Comissão Permanente de Constituição, Justiça e Redação Final e de Orçamento, Finanças e Tributação, serão objetos de votação na noite de hoje os projetos de lei 050, 051, 053, 054, 055, 056, 057 e 058 de 2026. Projeto de Lei Legislativo números 005, 006 e 007/2026. Projeto de resolução número 006/2026. E o projeto de decreto legislativo número 006/2026. Permanecendo para posterior deliberação o projeto de lei número 052/2026, que se refere, que altera a lei municipal 5.561, referente ao REURB.
1: Obrigado, colega Neco. Procedida a leitura constante da ordem do dia, passamos ao espaço destinado ao pequeno expediente de 5 minutos por vereador pelo sistema de rodízio. Eu quero agradecer a presença das as mulheres do combate ao câncer, das meninas do Rotary, as rotarianas, né? Quero agradecer a presença da minha filha, que está aqui, o meu genro pela primeira vez, assistência técnica, que está nos acompanhando, os colegas, e através da nossa comunidade, assistindo através do Facebook, do YouTube e das rádios. E o primeiro vereador que eu chamo na tribuna, no pequeno expediente, Pedro Ney Fleres, do PDT. Até por 5 minutos, colega.

Nós queremos cumprimentar nosso presidente, colegas vereadores, colega vereadora, prezada assistência, hoje em grande número aqui no projeto das meninas, do projeto Empoderadas, do Rotary Club, e também as senhoras da Associação de Combate ao Câncer, que estão aqui hoje. Tanto as meninas, liderada pela Dulce e o professor, na iminência de vir aprovado, portanto, o projeto das emendas impositivas, tá? Que é estes valores que os vereadores repassam para as entidades da nossa comunidade. Então, eu sempre falo e repito que o dinheiro público deve ser muito valorizado, mas muito mesmo valorizado. E aqui nós vimos que ele é bem valorizado, tá? Pelas duas entidades aqui que recebem esses recursos públicos. E com certeza, no ano que vem ou nos outros anos, receberão novamente. Tá? Nós estamos aqui

0: justamente para olhar e para ver os projetos bons em benefício da nossa comunidade, para repetir esses projetos. Eu quero cumprimentar as senhoras da Associação de Combate ao Câncer, mais uma vez, pelo trabalho que fazem perante a nossa comunidade, um trabalho espontâneo, né? E cumprimentar também a nossa ex-presidente, a Tuti, né, da diretoria passada, né, que fizeram um excelente trabalho, onde nós acompanhamos, tiveram por 4 anos à frente desta associação, inclusive no ano passado, né, conquistaram estas emendas, conquistaram a sua sede, né, com recurso público, pagando o aluguel para vocês. Então vocês estão de parabéns, estão no caminho certo e desejar muito sucesso à nova presidente com a sua diretoria, Tita, né? Né? E dizer que nós estamos aqui sempre à disposição, né, para ajudar a comunidade. Inclusive, sou sócio, contribuo e me cobrem tudo que for dentro do nosso alcance, nós estaremos sempre junto com vocês. Mas o que me resta 2 minutos, colegas vereadores, eu queria, principalmente nós que fizemos aquele trabalho aqui da Egeia Corsã, né, que isso se espalhou em todo o estado do Rio Grande do Sul, inclusive agora a Assembleia Legislativa, firmando o pé, né, formando uma comissão especial para ver sobre este assunto, e dizer da indignação, colegas vereadores, porque ali no loteamento aqui Padroeira sempre faltou água. Inclusive veio as reclamações aqui. E eu conversei, olha bem, eu conversei com o senhor que ele hoje, ele passou inclusive no concurso público, tá? E trabalha hoje no Parque de Máquinas. Começou a trabalhar na segunda-feira. André Brum de Araújo. Trabalhava na Egeia Corsã. Trabalhava na Corsã e daí trabalhava na Egeia Corsã. Resumindo, a Egeia Corsã, aliás, a Corsã, ele trabalhava. E na Egeia Corsã, o salário triplicou as funções dele e o salário dele diminuiu pela metade do que ele ganhava na Corsã. E aí tem um projeto interessante, porque falta água lá naquele, aqui no bairro Padroeira. Precisa, vereadores, 40 metros de cano, tá? Para ligar na rua Egídio Vécia, ligar na rua Reinaldo Vicente Lírio, no poço 6, que manda água lá pro bairro Juventude. Mandaria água, com certeza, pro bairro Padroeira. Ele entrou em contato com a empresa, ele fez o projetinho há 2 anos atrás. Olha bem, olha o descaso desta empresa com as comunidades. Então, 40 metros de canos, tá? Que ele disse que o trabalho dura 2 horas para fazer isso e liga, interliga, e não falta mais água. Aquele poço 6 lá, da Cristóvão Colombo, manda água aqui para Padroeira e estava resolvido. Resumindo, eles não fizeram absolutamente nada. Nada, nada, nada.
1: Obrigado, colega Pedro Ney. É um desdeixo dessa Egeia. Obrigado, colega. E o próximo vereador a se manifestar, Genilson de Oliveira Bender, o Dini, do Progressistas.
2: Boa noite, senhor presidente, demais colegas vereadores, assistência aqui presente, pessoal da AMA, pessoal do Rotary, né, Club, da AMA, desculpa, da associação. Também um trabalho importante, lembrei da AMA aqui, mas trabalho bastante importante também. Associação do Câncer, da qual tive o prazer um tempo atrás de apresentar um pedido aqui, né, que foi atendido, foi assinado por quase todos os vereadores, mas que foi atendido aqui em função de uma parceria que fizemos com o presidente da época, né, o Paulo Sérgio aqui, no caso o PIC. Então, a gente fica feliz e a gente recebe, a gente vai seguidamente lá a convite de vocês na sede, a gente vê que está progredindo, está cada vez melhor. Agora vamos trabalhar para futuramente, né, ter talvez uma sede própria. Senhor presidente, demais colegas vereadores, essa semana estivemos em Porto Alegre, eu e o Bia, junto com os nossos assessores aqui da casa, o Silvio e o Brignone, né, participamos lá do importante curso junto à Inleges. Matéria principal era sobre CPI. Né, então é importante nós estarmos atualizados por esses assuntos. Nessa ida também a Porto Alegre, né, protocolei junto ao nosso deputado estadual, Marcos Vinícius, do Progressistas, pedido de emenda parlamentar no valor de R$50 mil, qual nos acenou positivamente que incluirá, né, nas suas demandas lá por emenda. Então, é para esse projeto que o hospital está pretendendo realizar futuramente. Também tivemos uma reunião importante, marcada aí pelo colega vereador Bia, junto com a Ascamaja, com a diretoria da Corsan Egea. Eu vi aqui há pouco o Pedro Ney dizendo, né, do problema que é, e é recorrente falar sobre isso, é realmente grave o que aconteceu e o que talvez esteja acontecendo ainda com algumas pessoas, mas a diretora, né, a diretora geral, e aliás, presidente e um diretor nos atendeu lá em Porto Alegre e nos passou quais são as atitudes que estão tomando em relação a esses problemas. Eles não escondem, eles sabem do que acontece, do que está acontecendo, e a gente espera sim, e é óbvio que a cobrança é importante, que esses problemas futuramente se resolvam. E nós vamos continuar aqui com certeza vigilantes, né, e atentos a essas situações. O que nós fomos lá a convite, né, do pessoal da Ascamaja, aliás, agendado pela Ascamaja através do presidente Bia, participamos lá. Não era uma reunião que não estava confirmada até nós estarmos lá, né, ela foi confirmada porque a presidente realmente é uma pessoa bastante ocupada, enfim, diversas ações. Mas ficamos tristes aqui, nós, em especial a bancada do Progressistas, não sei se o Anderson, que é do PL, foi convidado, mas depois do trabalho que foi feito aqui na casa de receber centenas de pessoas para rever os problemas, levantar, fazer esse dossiê aqui, o qual nós entregamos lá em mãos o relatório para a presidente, nós aqui não fomos convidados, né? Nós aqui, o Pica, o Neco, enfim, não sei se o Anderson foi, a Janete não foi. Foi recebido apenas pelo esse diretor que veio visitar o município de Santa Bárbara, apenas, né, os da bancada. E nós não somos contra que sejam feitas dessa maneira. Mas nós gostaríamos sim, não de aparecer na foto, mas se participaram todos de todas as ações e continuamos apoiando as ações em relação a essa demanda da Corsan, nada mais justo que convidar os que pudessem ir até esse momento no gabinete, que é importante mostrar união. Mas, às vezes, né, e eu me torno crítico e às vezes até chato por repetir isso, mas não tem diálogo, não tem como negociar com pessoas que não são adeptos. Uma reunião importante dessa, né, no qual vocês foram os principais atores aqui no município, dentro da Câmara, simplesmente não convide, que não são dos nossos, não dá para convidar. Como se o problema fosse só, né? Então, as próximas ações, que fique só os vereadores de base coordenando e brigando, e nós vamos lavar as mãos. Não é isso que queremos. Mas também, acho que tem que partir do executivo um pouco de respeito com os demais vereadores. E não só porque são da base, mas porque a casa legislativa, ela é plural. Aqui tem vereadores de todos os partidos e todos representam uma fatia, uma grande fatia da população. Então a gente fica um pouco descontentes com isso, mas a gente continua abraçado junto com quem é mais importante, que é a comunidade. Seria isso, senhor presidente.
1: Obrigado, colega Dini. O próximo vereador a se manifestar, Antônio Carlos Brizola Maciel dos Santos, do PDT.

Cumprimento então o presidente da casa aqui, os demais colegas vereadores, a colega vereadora. E hoje aqui está repleto, ou quase repleto, esse plenário, né? E as moças aqui com o olho bem cuidando aqui com cada vereador fala, né? As pessoas que nos ouvem nas suas casas, então através da Rádio Belo Nunes e Facebook, as senhoras aí também, e me permitam em cumprimentando aqui a minha vizinha Sandra Carbone, ex-vereadora da casa, e a Tita, a Sink também, ex-vereadora, e então estendendo as demais aí, essa brilhante missão que vocês desempenham, tá? Tenho um grande respeito. As gurias do Rotary, me perdoem, porque essa vez eu não consegui indicar nem

0: umas ou do ano falta para as outras. E assim que eu faço, com bastante critério, com cuidado, com respeito ao dinheiro público, porque o dinheiro não é nosso, e sim é de vocês mesmo, é do povo. Mas o que, senhor presidente, tem umas coisas que nós empatemos e outras eu perdo para o senhor, longe. É. Minha filha e meu filho nunca vieram numa sessão aqui. Tua filha já veio, mais do que uma vez, né? Mas daí o meu genro já veio também. Então já tem um meio empate, né? Mas que bom que estão aí prestigiando o sogro e o pai, né? Isso é bom, é bonito, tá bom? A nossa comunidade que nos ouve, o Neco, que trabalha na saúde, trabalhou como secretário, trabalha. Vocês que estão aqui hoje, vocês lidam com o combate ao câncer. Aqui estão lidando com essas moças. E o que me chama a atenção, que é um dado muito triste, é o alto índice de feminicídio em nosso estado. Ele vem num crescente que agora nós temos em mês de maio. Ele já ultrapassou todo o ano de 2025, 2024, com o número de feminicídio. Isso é uma tremenda covardia. Não tem explicação o que está acontecendo com as mulheres do nosso estado, do nosso país. Mas aqui a gente tem os dados aqui, falando especificamente do estado. Temos que começar, colega Dini, trabalhar nas escolas, nas igrejas, nos clubes, nas canchas de bocha. Aonde tiver reunião de pessoas, homem, mulher, guri, que parem com isso. Porque onde nós vamos parar? É muito triste isso. Porque eu perdi meu irmão assassinado por grupos faccionados, de facção. Pessoas já largadas, que não estão desprezadas pela sociedade de toda a espécie. A gente só vai sentir na pele quando é com a gente, próximo. Meu irmão chegaram e deram 5 tiros nele, sem chance. Tiraram com a porta fechada. A gente vê, houve um feminicídio lá em Santo Ângelo, agora antes de eu vir para cá, estava dando. Coisa mais triste para a família, para as duas famílias, para a família do homem e para a família da mulher que perdeu a vida. Fica filhos, fica mãe, irmão chorando. E isso é um problema. Não é um problema das autoridades em si, não é um problema dos vereadores, é um problema da sociedade. A sociedade está doente. E se jogar culpa, mas temos que confiar só nos policiais da Brigada Militar? Não, é da sociedade, tem que ser falado isso. São temas, pessoal, gente que nos ouve, vocês que estão aqui, são cada vez mais temas que, se nós não encarar como sociedade, de cada um ajudar com a sua contribuição, por isso que eu estou falando isso aqui, porque vem a calhar, dona Dulce está aqui hoje cuidando do grupo, vocês tratam uma situação que, quando é a pessoa que é acometida por um câncer e cai na maior miséria do mundo, vocês estão fazendo um pouquinho. O meu chamamento é que cada um tente fazer um pouquinho, né? Lá na saúde, que parem com isso e tirar as vidas das pessoas.
1: Tempo encerrado, colega.
0: Muito obrigado, senhor.
1: Obrigado, colega. O próximo vereador a se manifestar, Paulo Sérgio Gonçalves, pica do Progressistas, até por 5 minutos.
2: Muito bem, então começo a contar os 5 agora. Boa noite a todos, quero cumprimentar as pessoas que aqui estão presencialmente, essa noite agradável, cumprimentar os santabarbarenses, tanto os natos como adotivos que estão nesse mundão afora, aí, nos escutando, nos assistindo, através da Rádio Dom Nunes, Rádio Liberdade, Facebook, enfim, nas redes sociais. Um abraço a todos. Vários assuntos, e nós temos que, o tempo urge, temos que ser meio no rápido.

0: As minhas queridas colegas, vou dizer colegas da Associação do Combate ao Câncer, né? Eu já vi que o Pedonê é sócio, né, Pedonê? Tem mais algum colega aí? O Dino é sócio? Não sabia. Então, vou fazer aqui um lobby aqui para vocês se associarem. A gente paga uma anuidade, né? Aliás, eu, até para ter mais homem, porque raras vezes eu vou na reunião aliás, algumas vezes eu fui. Chego lá só eu do sexo masculino. Chego, me sinto o cara lá, né? Com toda essa beleza aqui. Beleza tal, Paulo Renan, que você, Dulce, coordenador do projeto de empoderamento de meninos, o nosso presidente do E-Club, Paulo Renan. Venham mais meninos para fazer vocês embelezar essa casa aqui, que olhando aqui para cima não dá muita. A não ser a Janete e o Dini, que são mais. O resto de nós aqui, se botar tudo num liquidificador, não dá uma. Não sai um que presta. Presidente, eu quero, agora falando sério, quero reafirmar meu compromisso com Vossa Excelência, como nós combinamos quando tu foi presidente, assumiu a presidência, e tu era o meu vice-presidente, de compromisso de fidelidade e respeito e ajuda mútuo. E parabéns por estarem aqui hoje, Vinícius e Andressa, né? Andressa, né? Aí prestigiando o sogro. O genro do Carlos veio aqui uma vez, porque tava ainda tentando namorar a filha do Carlos, depois nunca mais apareceu aqui. Bom, quero parabenizar o CTG, Maria Odila, tem mais alguém no CTG aí? Está começando a triunfar novamente, né? Nosso belo CTG Velha Carreta. Cadê? Adriana de Oliveira. Nossa, eu sou um abnegado pelo CTG, sabe? Sócio, fundador, praticamente. E tivemos alguns empecilhos nas apresentações, no Enarte, mas isso tudo é aceitável, né? Absorver e começar a colher frutos ótimos. Pois é, as emendas impositivas, o ano que vem, talvez nós tenhamos ex-vereadora Sandra Flores e Tita Assing. Talvez, se for a concordância dos membros vereadores da situação, nós podemos dobrar as emendas impositivas. Então, olha, dá para começar a dar uma buzinada nos ouvidos dos colegas, aí, respeitosamente, né? Nós temos. Eu quero demonstrar também minha indignação respeitosa, do jeito que eu sou, harmonioso e tal, mas autêntico. Não gostei, não absorvi o fato do Poder Executivo, o Aegea, não ter nos convidado para a reunião importantíssima que teve aqui, recebendo um representante da Aegea Corsan no gabinete do senhor prefeito. Nós que estávamos, eu, Pedronei, Neco e Carlos, que formamos uma comissão não institucional, que depois seguiu seus trabalhos através do Dini, do Bia, indo a Porto Alegre. Então não existe o ciúme, o beijo de ninguém. Agora, se nós estávamos, eu e o Pedronei, é isso, Pedronei, Carlos e Neco, nós combinamos de não politizar esse assunto, que é de interesse social de todos os santa barbarenses. Aí, quando vem um representante da Aegea Corsan, que nós podíamos estar lá presente, porque encabeçado pelo Neco, inclusive, nós fizemos aquele relatório em que os servidores da nossa casa aqui, Neco, depois tu ressalta o nome de todos que ajudaram nós aqui, presidente, com vossa, agradecemos ao senhor também, que abrimos as portas da Câmara para registrar as inconformidades, os calotes até que a Corsan estava exercendo em Santa Bárbara. E no momento que chega aqui alguém da Corsan, que nós podíamos estar lá presente, defendendo os interesses da coletividade, fomos, a quem interessa, eu disse no meu Facebook do vereador, a quem interessa alijar de um processo tão importante as pessoas que querem ajudar, que somos nós. A quem interessa essa desunião, essa repartição de coisas? A mim não interessa. E ao povo também não deve interessar, porque nós estamos puxando todos do mesmo lado. Então é isso, é inconcebível que tenha acontecido isso. Volto depois. Muito obrigado.
1: Obrigado, colega Paulo Sérgio. Pois é, Paulo Sérgio, eu não acompanho muito as redes sociais, então eu não sabia dessa reunião também. Nem o colega Dini mencionou aí. Eu sou, não gosto muito das redes sociais, então não fui convidado e não sabia que a IGE estava aí. Mas então, próximo vereador a se manifestar, já está na tribuna, o Dejair de Oliveira, o macetão do PT. Até por 5 minutos agora.
2: Primeiramente, agradecer a Deus pela oportunidade. Quero saudar aqui o presidente da casa, saudar a nobre colega vereadora e demais colegas desta casa. Quero saudar a todos os funcionários da casa. Quero uma saudação muito especial à nossa comunidade, Rádio Val Nunes, Jornal Minuano e demais pessoas que nos acompanham via Facebook. Quero saudar também aqui todas as pessoas da Liga do Combate ao Câncer e dizer para vocês o carinho que eu tenho por cada um de vocês, por tomar frente de dessa associação que é tão importante para a nossa comunidade. Das vezes, falar aqui no microfone é fácil, mas ter a atitude que vocês têm perante as pessoas que precisam da nossa comunidade é bem diferente. Então, vocês têm, sim, o meu carinho e o meu reconhecimento a toda a equipe de vocês, indistintamente das pessoas que compõem esse quadro. Também quero saudar aqui todas as pessoas aqui dos empoderamentos das meninas do Rotary Club e dizer também, em nome da Dulce, abraçar todos vocês com a permissão dela e dizer o quanto vocês são importantes para a nossa comunidade também. E fico feliz por ajudar novamente, não tanto com um valor expressivo, mas assim, é de coração. Eu sei que tem crianças aqui que eu conheço desde pequenininho, a maioria aqui, e dizer que é uma satisfação poder estar aqui nesta casa votando um projeto dessa natureza, que é para ajudar um pouquinho e parabenizar o trabalho do Renan, teu e demais pessoas que vão formar essas meninas, eu tenho certeza, que vão dar orgulho para esta casa, para a nossa comunidade. Eu tenho certeza que quando está lá com vocês, desempenhando papel, elas não estão em outro lugar fazendo coisas que não vem ao encontro na nossa comunidade. Então, fica aqui também o meu carinho, o meu agradecimento, não é muito, mas são 4.413 com 40 centavos. Mas é pouco, mas pode ter certeza, Dulce, que esse valor é de coração. Olhando em cada uma de vocês aqui, eu tenho certeza que daqui vão sair 100% de pessoas aptas a representar aqui esta casa. Quem sabe daqui uns anos vocês podem estar nessa cadeira, no nosso lugar, e também podem representar muito bem a nossa comunidade, tenho certeza, em qualquer instância. Fica aqui o meu carinho, o meu reconhecimento a todos vocês. E também a Liga do Combate ao Câncer, também 5 mil. Que esse valor não seja, não como vereador, mas assim, olhando pelas pessoas, seres humanos, e olhando o trabalho de vocês, esse valor será repassado. Não por emenda impositiva, mas por reconhecer o trabalho de vocês. Fica aqui novamente o meu carinho a todos vocês e todas as pessoas que sofrem com esse câncer também. Fica aqui o meu abraço a cada um, e a cada um eu tenho certeza que estão bem representados por vocês aí. E dizer sobre as emendas impositivas, só para frisar para as pessoas que estão aqui e a nossa comunidade que nos escuta, há poucos tempos atrás eu não tinha essa emenda positiva. E veio aqui para essa casa a reformulação para acontecer essas emendas impositivas. Onde estava eu e o Carlos, e no tempo do João Paulo, nós fizemos mais ou menos 3-4 meses de trabalho para colocar em prática essas emendas positivas. De lá para cá, tenho certeza que todas as emendas que chegou até os nobres vereadores foram destinadas para todos os vários clubes e entidades com olhar que é o mesmo do meu, para ajudar e fazer o melhor para a nossa comunidade.
1: Obrigado, colega Dejair. O próximo vereador a se manifestar, Eberson José Sajurato, Neco, do Progressistas.
3: Senhor presidente, colegas vereadores, comunidade que nos acompanha presencialmente, como pelas redes sociais e através da rádio. Olhando aqui, agora nesse momento, assim, me ocorreu uma, que eu venho falando há tanto tempo, assim, um pensamento assim, nós temos aqui adolescentes e nós temos aqui jovens senhoras. Né? Fazendo, participando de um trabalho coordenado por uma jovem senhora e um rapazote, né? E o outro trabalho que é a questão da Liga do Combate ao Câncer, que é coordenado pelas jovens senhoras. Observamos que aonde se trata de serviço voluntário, e aqui vale muito para vocês que são jovens, depois dessa geração, que aqui está e vocês olhem bem essa geração, o trabalho voluntário está acabando. Está acabando, meninas. De maneira geral. É nas igrejas, é nas comunidades, é no CTG, que não consegue renovar aí há 15, 20 anos já, não consegue renovar a patronagem. Então, isso é um trabalho que tem que ser valorizado. Enquanto existir, nós temos que aplaudir de pé. E aqui eu falo mais especificamente da questão da Liga do Combate ao Câncer. O ano passado, eu me comprometi com a Sandra, com a Adriana, com a Maria Odila e com a Tuti, de repassar um valor para a Liga de Combate. E esse valor... para ser aplicado no que vocês fazem de melhor. E me comprometi não só esse ano, me comprometi pelos próximos 4 anos com esse grupo. E aqui renovo o meu comprometimento com a Tita, ex-vereadora, e aí que hoje está presidindo também. Então, destinei R$6.000. Quero dizer para vocês que eu acho que foi muito pouco. Muito pouco mesmo. E aqui eu peço a colaboração dos nobres colegas vereadores para que vejam, revejam a situação das próximas emendas positivas. Por que que eu digo isso? Porque além do trabalho que vocês fazem de rua em rua, de casa em casa, orientando, porque os pacientes chegam lá e dizem que vocês ajudam com isso e com aquilo, que às vezes a gente não tem noção, a gente mora na mesma cidade, mas a gente não tem noção do trabalho voluntário. Mas uma coisa que me chamou muito a atenção foi há uma semana, 10 dias atrás, que nós tivemos um familiar nosso que, um portador de câncer, que fomos internar, tivemos que internar por uma pneumonia. Lá estava o quarto da Liga de Combate ao Câncer. Então, camas, televisão, poltronas, quer dizer, além da dor que o paciente estava sentindo, que o familiar estava sentindo, tu sente um acolhimento diferente, embora não tivesse ninguém de vocês lá, presencialmente, mas o trabalho de vocês estava lá. Então, assim, parabéns mesmo. Eu tinha que fazer esse comentário com vocês, porque é um trabalho muito diferenciado, muito mesmo. É esse tipo de parceria que nós precisamos no nosso hospital. Além de ter as pessoas lá, um lugar para aquela determinada doença, ainda ter o aconchego do quarto. Bom, dito isso para vocês, então, nesse um minuto que falta, falar um pouquinho sobre o E-Club, que destinei R$4.000 para vocês. Também, Dulce, Paulo, trabalho diferenciado que a gente já elogiou aqui vocês numa outra oportunidade. Então, quero dizer que podem contar com esse vereador também, e continuem dando esse incentivo para essas adolescentes, para que elas tenham cada vez pensar no outro, mas também pensar no seu futuro, que logo ali na frente vocês irão substituir tanto essas jovens senhoras quanto essa bancada que aqui está. Tá? Então, sempre perseverança e que Deus sempre ilumine todas vocês. Todas vocês. Muito obrigado.
1: Obrigado, o colega Eberson. O próximo colega a se manifestar, Gerson dos Santos Amaral, Lobia, do PT.

Eu quero cumprimentar o senhor presidente da casa, vereadora Janete e demais vereadores, assistência que nos honra com a sua presença nesta noite. Muito importante a participação de todos, dos jovens, para se inteirando na vida pública, na política, até para repassar para os seus familiares, para os seus amigos na escola, de quem trabalha, de como trabalha, de como fazem o processo político no nosso município, até mesmo no Brasil, dizer que não é um bicho papão, que onde tiver honestidade, caráter, vergonha na cara e sendo correto, as coisas podem acontecer. Parabenizar os funcionários da casa, que trabalham incansavelmente para que isso aconteça, as reuniões de todas as segundas e demais todo o processo que passa por aqui. Os vereadores, talvez na parte burocrática, são os que menos trabalham e mais eles. Né? Nós só fizemos um discurso bonito e pedimos, vai lá e faz, e eles correm e nos atendem. Esse tempo é muito pequeno para mim, já me passou um minuto ali, pelo devido das coisas que a gente faz e gosta de comunicar. Mas o que me traz aqui, senhor presidente, é uma indicação muito importante e muito especial, e quero dizer para vocês que eu não esqueço daquilo que eu digo, para a Liga de Combate ao Câncer, onde eu tive o privilégio de participar de um ato, fui convidado por vocês, e eu disse uma coisa lá e eu não esqueci. O que me traz aqui, senhor presidente, é para fazer uma indicação que o poder público, a casa, comunique ao poder público municipal, para que junto com a Câmara de Vereadores, nós façamos um pedido junto ao governo do estado do Rio Grande do Sul, a solicitação de um terreno que fica situado na rua Otto Radic, com Alberto Pasqualini, aquele terreno da antiga fruteira do Ney, para que se repasse para a Liga de Combate ao Câncer, futuramente nós do Poder Público e Município, fazer a sua sede, por que não dizer que através da Liga de Combate ao Câncer se tenha espaço para outras associações e entidades do município que não têm sede própria, como a AMA, enfim, e os demais naquele espaço. Então, eu me sinto um pouco emocionado em poder fazer essa indicação e gostaria, o vereador Dini, que tem sido meu parceiro nesta luta no Rio Grande do Sul para resolver algumas questões da IGEA, até mesmo aqui, quando se foi, fizemos uma parceria, eu e o Paulo Sérgio, presidente dessa casa, numa indicação onde combinamos de um conjunto 15 mil para a APA na época e um valor para o aluguel da Liga de Combate ao Câncer. Como assim nós fizemos, vereador Paulo Sérgio e Dini, convido ao Dini para que participe junto comigo dessa indicação e os demais vereadores também dessa importante solicitação desse terreno, que não fique só aqui nesse papelzinho escrito a punho, mas que ele saia daqui, senhor presidente da casa, e eu sei que tu vai fazer, que ele saia daqui e nós assine os nomes juntos e peça para o poder público e me proponho, talvez que nem Zupica fizer uma última viagem, né? Nós viajamos bastante esse ano e estouramos as nossas viagens pelo Poder Legislativo, autorizado pelo presidente da casa já no mês de maio, buscando recursos.